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Eu não sou um pregador. Não sou padre nem pastor. Sou apenas um autor que canta sua verdade. Não creio em almas perdidas, porque alguém com as mãos erguidas vai chegar além da vida para salvar a humanidade. 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

0: Busque tua felicidade. Seja incansável, ainda que seja necessário caminhar 1000 milhas. Mesmo que o caminho pareça inalcançável, tenha fé e alcançarás grandes maravilhas. Ponha a tua vida nas mãos do Deus vivo. Ele faz das tempestades marés tranquilas. Ele é o Deus do impossível. Agradecemos a Deus por mais um dia de trabalho. Muitos se esforçaram para a realização dele. E agora à noite será momento de reflexão e momento de crermos que amanhã será melhor. Desejamos a todos uma excelente noite. E amanhã, bem cedo, nos encontraremos aqui, fazendo a sua vida melhor. Boa noite.
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1: Estamos chegando. Prezados amigos, ouvintes, bom dia Sapiranga, a partir de agora, 5 horas e 57 minutos, sorria para a vida, alegre-se. É mais uma segunda-feira na nossa vida, mais uma oportunidade que temos de começar mais uma semana. Será maravilhosa, de muita paz, muita energia positiva, onde quer que estejamos, sob a sua bênção, a bênção de Deus. Sorria para a vida, alegre-se. É porque estamos aí. Que essa nova semana comece com fé no coração, gratidão pela vida e coragem para seguir em frente. Cada amanhecer uma oportunidade de recomeçar e florescer. Gaúchos e gaúchas de todas as querências, saúde, paz e felicidade.

0: horas em ponto.
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0: 6:03.
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0: Prezados amigos, prezados ouvintes, muito bom dia, obrigado pela parceria. Todas as manhãs de segunda a sexta abrimos essa janela no Bom Dia Sapiranga para esse momento de acolhimento, momento de fé, de reflexão e agradecimento. Agradecimento por mais um dia, por mais uma semana que se inicia, mais uma segunda-feira. Alegria, alegria! Começar bem a segunda é maravilhoso. É a certeza de uma semana abençoada, de uma semana de fé. Uma semana que nós tenhamos muitas realizações, muitas conquistas, onde quer que nós estejamos. Porque todas as manhãs abrimos esse espaço de acolhimento, mas para reflexão e agradecimento. Porque nós, ao acordar com saúde, já temos muito a agradecer. Poder sentir o passar do vento valeu a pena ter nascido. Poder sair, fazer o que gosta, trabalhar, ganhar o pão nosso de cada dia com o nosso suor é um privilégio. Sejam todos muito bem-vindos, sentam-se todos acolhidos. É segunda-feira, é alegria, é vida, é superação. Sejam todos muito bem-vindos, de onde quer que você esteja.
1: Mateus 1. Livro da genealogia de Jesus Cristo, filho de Davi, filho de Abraão. Abraão gerou a Isaque, Isaque a Jacó, Jacó a Judá e a seus irmãos. Judá gerou de Tamar a Pérez e a Zera. Pérez gerou a Hezrom, Hezrom a Arão. Arão gerou a Aminadabe, Aminadabe a Naasson, Naasson a Salmão. Salmão gerou de Raabe a Boaz, este de Rute gerou a Obed, e Obed a Jessé. Jessé gerou ao rei Davi, e o rei Davi a Salomão, da que fora mulher de Urias. Salomão gerou a Roboão, Roboão a Abias, Abias a Asa. Asa gerou a Josafá, Josafá a Jorão, Jorão a Uzias. Uzias gerou a Jotão, Jotão a Acás, Acás a Ezequias. Ezequias gerou a Manassés, Manassés a Amon, Amon a Josias. Josias gerou a Jeconias e a seus irmãos no tempo do exílio na Babilônia. Depois do exílio na Babilônia, Jeconias gerou a Salatiel e Salatiel a Zorobabel. Zorobabel gerou a Abiúde, Abiúde a Eliaquim, Eliaquim a Azor, Azor gerou a Sadoque, Sadoque a Aquim, Aquim a Eliúde, Eliúde gerou a Eleazar, Eleazar a Matã, Matã a Jacó. E Jacó gerou a José, marido de Maria, da qual nasceu Jesus, que se chama o Cristo. De sorte que todas as gerações, desde Abraão até Davi, são 14. Desde Davi até ao exílio na Babilônia, 14. E desde o exílio na Babilônia até Cristo, 14. Ora, o nascimento de Jesus Cristo foi assim. Estando Maria, sua mãe, desposada com José, sem que tivessem antes coabitado, achou-se grávida pelo Espírito Santo. Mas José, seu esposo, sendo justo e não a querendo infamar, resolveu deixá-la secretamente. Enquanto ponderava nestas coisas, eis que lhe apareceu, em sonho, um anjo do Senhor, dizendo:
2: José, filho de Davi, não temas receber Maria, tua mulher, porque o que nela foi gerado é do Espírito Santo. Ela dará à luz um filho e lhe porás o nome de Jesus, porque ele salvará o seu povo dos pecados deles.
1: Ora, tudo isto aconteceu para que se cumprisse o que fora dito pelo Senhor por intermédio do profeta:
3: eis que a virgem conceberá e dará à luz um filho, e ele será chamado pelo nome de Emanuel,
1: que quer dizer Deus conosco. Despertado José do sono, fez como lhe ordenara o anjo do Senhor e recebeu sua mulher. Contudo, não a conheceu, enquanto ela não deu à luz um filho, a quem pôs o nome de Jesus.

0: Prezados amigos, prezados ouvintes, agradecendo a audiência, a companhia, a parceria, nosso programa volta segunda-feira às 6 horas. Para hoje, pedir uma intercessão da Virgem Maria junto ao Deus nosso Pai, que o nosso dia seja repleto de alegria, de entusiasmo, de superação, de trabalho, de oportunidades, agradecendo cada um e cada uma onde estiver, e que nós tenhamos um dia maravilhoso de muita paz e muita energia. Que a nossa Virgem abençoe cada lar, cada família, cada um e cada uma onde estiver, protegendo e amando-os e dando sempre o melhor. Que assim seja.
1: Ave Maria, cheia de graça, o Senhor é convosco. Bendita sois vós entre as mulheres. Bendito é o fruto do vosso ventre, Jesus. Santa Maria, Mãe de Deus, rogai por nós, pecadores, agora e na hora de nossa morte.
2: Amém.
1: E que desça sobre você, sobre o nosso Brasil, sobre nossas famílias, a bênção do Deus Todo-Poderoso, Pai, o Filho e o Espírito Santo. Amém.

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1: Muito bem, bom dia, meu amigo, minha amiga Rosinete, minto, bom dia, mas que tal? Eu ando errando o nome dos ouvintes, dos amigos, das parcerias, mas que barbaridade, que barbaridade. Aí o João Carlos Nauta, lá em Indaial, Santa Catarina, diz assim, ó, bom dia, tudo bem com vocês aí, gaúcho? Tenha uma ótima segunda-feira, um abraço do João Carlos. Ô, João, um abraço, guri. O João da Borda ali na Santa Catarina, lá em São João Batista, mandando um bom dia, o Eduardo Kinevson, abençoada a semana. E a semana vai ser gelada, vai, muita umidade, chuva, frio. Eco. O Hélio Tormes, um grande abraço, bom dia. A Marlene Petri. O Enio Luiz Froz, o Enio, bom dia, tá lá por Santa Catarina, mas que tal nosso povo, né? É assim mesmo, pessoal se virando. Tempo pra hoje, tempo pra hoje, vamos lá, temos que ter, né? Tempo pra hoje, chuvoso durante o dia, a temperatura mínima de 7 graus e a máxima é pra ficar em 12, né? Porque chegamos em 12. A sensação térmica de 6 a 10. A chuva prevista é 18,9 milímetros. A chance é 93% de chance. Então, probabilidade alta, né? A umidade relativa do ar, gente, olha só. A umidade relativa do ar, 100%. Então, é quase chuva. O vento sudoeste é 7 km por hora para esta segunda-feira. Muito bem. E o sol nasce às 7h18, 17h32 é o pôr do sol, para o horário de Brasília. Aí nós temos o seguinte, né? Hoje é dia 22 de junho, nós entramos na lua crescente ontem, dia 21, então estamos na lua crescente. Amanhã, dia 23, será a noite mais longa. Aí depois os dias começam a, mais uma vez, alongar. Passo a passo. Até nós chegar 7 da noite, 7 e meia, 8 da noite no verão e tá claro, né? Eco. 5 horas da manhã tá claro também. Hoje escuro, até às 7. Vai nascer, o sol vai nascer às 7 horas e 32. Pra te ver, né? Que barbaridade. Às 17 e 32 é o pôr do sol. O sol vai nascer às 7 e 18. Então vamos lá. A Marlene e o Gildo, bom dia. Obrigado pela companhia residencial aqui no Residencial Mundo Novo, né? Muito bem. Quero mandar um alô aí para todo o pessoal que está em casa, o pessoal no trabalho, bom dia. Esse povo maravilhoso. É assim mesmo, né? Não para. Sapiranga é nossa terra, nossa gente. Hoje, segunda-feira, você pode começar com o pé direito no trabalho. Tem muitas oportunidades, né? Muitas oportunidades de trabalho. Várias indústrias estão contratando no setor do calçado. Aí o pessoal, mas eu não quero ser sapateiro. Não tem problema, tu não quer ser sapateiro? Você pode ser na metalurgia, se quiser na indústria da construção, construção civil, mobiliário. Você tem aí na indústria, né? Panificador.

0: você tem a de alimentação, tem uma série de oportunidades. Vai no Cine, também tem no comércio, tem outros. Mas tu é sapateiro, profissional, tu já começa trabalhando. Calçados Barbosa, Calçados Beira Rio, Ramarim, Via Marte. Nós vamos ter na quarta-feira, né? É, quarta-feira nós vamos estar no Via Marte, quinta-feira no Ramarim, divulgando nosso trabalho ao meio-dia. Eita, bom dia, obrigado aí à diretoria da empresa, pessoal do RH e também, claro, os trabalhadores, trabalhadoras do setor do calçado. Aí tem vaga no NKS, tem vagas na Gacunzer, tem muitas oportunidades, né? Tem aí nas empresas menores também, né? Vamos que vamos. Segunda-feira, amanhã é terça-feira. Toda terça e sexta nós temos o Brechó do Redentor, das 13 horas às 17 horas, na sala Onexo Centro Evangélico, em Sapiranga, em frente à Escola Duque de Caxias. Todo o valor arrecadado, aquele pessoal que faz um trabalho voluntário e tal, maravilhoso, ele é revertido em ações para as famílias vulneráveis. Um abraço aí, a Neuda e todo o pessoal aí que faz esse trabalho. Obrigado, obrigado, obrigado. Muito bem. No próximo dia 11 de julho, Lar da Melhoridade promove Cachorro Quente Beneficente para retirar na rua João Otto Sengel 36, centro de Sapiranga, das 16 às 20 horas. O valor é R$20. Todo o valor arrecadado é também investido para o bem-estar de todos os internos ali, né? Internos que estão internados ali. Um Lar da Melhoridade é cliente, o pessoal mora lá, outros final de semana, outros é um trabalho maravilhoso. Mandar um abraço aí, meus amigos do AA, bom dia, mandar um alô para todo o pessoal. Jogos da Copa do Mundo, né? É, quem diria, não tem mais jogo fácil, rapaz, não tem mais jogo fácil. É, o Paraguai ganhou de uma aqueles países pequenininho. É, colossal de 1 a 0 só. O Uruguai empatou com o Cabo Verde. E assim tu vê, né, que situação. E o Brasil? Ah, o Brasil passa a parte. Vamos torcer, mas tá difícil, né? Tá difícil, tá difícil. No outro bloco, no bloco que vem, né, Leonelson Miranda, nós vamos colocar no bloco seguinte as manchetes, o que está acontecendo, enfim, no nossos da imprensa regional. Onde quer que esteja, sorria para a vida. Vamos cantar? Vamos. Segunda-feira, dia de levantar bem cedo, realizar as tarefas do dia. Bom dia. Eu levanto 4h30, dou uma volta na quadra, tomo um banho de sanga, trato os animais, estou aí. Vamos que vamos. Dele que te dele. Xisto Silva e Jocelyn.
1: Este show é cadenciado pelo regional.

0: 6:24.
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0: 6:28.
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8: Vamos lá, né? Bom dia, 6:28, Ferrabrás FM, bom dia. O ABC traz: frio abaixo de zero marca a chegada do inverno em cidades gaúchas. É, meu amigo, em alguma cidade vou te contar, né? Torneio de laço recebe mais de 200 inscritos em 2 dias de competição em Campo Bom. Sem Rafinha. Ah, quais são as opções de Ancelotti para o ataque do Brasil? Estão lá, né? Estão lá no NH Online. Show de Paula Fernandes será atração gratuita em aniversário da cidade de Novo Hamburgo. Aviação. Porto Alegre será o primeiro destino do novo avião usado pela Latam no Brasil. 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Líquido escuro despejado no rio Tramandaí preocupa a população no litoral norte. Investimento, contrato de 427 milhões de dólares, construção de 4 navios no Rio Grande do Sul é assinado. Ah, isso é muito bom, vai gerar emprego, né? Saiba como é o modelo MR1, embarcação sustentável de 40 mil toneladas que reduz emissões de 30% de gases poluentes, né? E pode navegar até com biocombustível. A Transpetro oficializou um marco importante para a indústria naval brasileira com a assinatura de um contrato de 427 milhões de dólares junto ao estaleiro de Rio Grande. É, o acordo assinado na quinta-feira prevê a construção de 4 navios de médio porte de classe MR1, médio range, que serão destinados ao transporte de petróleo e derivados ao longo do litoral do país. Cada uma das embarcações terá 40 mil toneladas de porte bruto, sigla TPB, reforçando a infraestrutura nacional de cabotagem. A encomenda faz parte do programa Mar Aberto, uma iniciativa estratégica desenhada para renovar e expandir a frota própria do sistema Petrobras. O processo de contratação ocorreu por meio de uma licitação pública internacional que havia sido lançado no final de 2025. Agora, com a assinatura do contrato, inicia o período de eficácia contratual para análise documental do estaleiro. A previsão é que o primeiro navio seja entregue em até 33 meses para a conclusão. Após a conclusão desta etapa regulatória. Meu amigo, gerando... O anúncio ganha relevância dentro do plano macro e investimento da companhia. Estes 4 navios entregam um pacote maior da Transpetro no programa Mar Aberto, que prevê total de 16 navios de cabotagem, até 18 barcaças e 18 empurradores. Somadas todas as frentes, a iniciativa já garantiu a encomenda de 52 embarcações. Muito bem. É, meu amigo, como faz bem para o povo gaúcho, um governo que investe. Quanto dinheiro vai entrar? Quantas pessoas vão voltar ao trabalho? Quantos técnicos, salários com valor agregado no Polo Naval de Rio Grande, retomada? Eles tinham terminado com o golpe contra a Dilma, o Temer acabou, passou os 4 anos do Bolsonaro, acabou, veio o presidente Lula e reformulou. E aí está. A cidade do Rio Grande deve estar comemorando. É assim, gerando emprego de valor agregado. Não é salário de sapateiro, nem de metalúrgico Sapiranga, né? Bom também. Em todos os lugares é bom ter emprego, capacitação. E quando o valor é agregado, é melhor ainda. 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Quero mandar um alô aí para todos meus amigos. Bom dia. O Leonelson Miranda. O pessoal... Walter Rangel toca uma barbaridade, né? É, Walter Rangel toca uma barbaridade. E com certeza, no próximo sábado, vai ter um baile para lá de especial, né? Ó, Walter Rangel e companhia no Bailão da Verinha. Uhum, mais ou menos assim, ó.
9: Olá, galerinha linda. Eu, Verinha, Prussiano, passando novamente aqui na Rádio Ferrabras, a rádio mais ouvida da cidade. Convido a todos vocês para neste próximo sábado, dia 27 de junho, início às 15 horas da tarde, às 19 horas da noite. Eles, Walter Rangel e companhia. Bora lá, gente, dançar e se divertir com essa amiga de vocês, a Verinha Prussiano. Aquele beijo no coração e aquele forte abraço. Tchau, tchau, gente.
8: Vamos lá, tu vê, né? Então tá aí, né, meus amigos? Vamos lá. O baile de festa é bom, o pessoal dançar, brincar, se divertir. Faz parte, a Ferrabras sempre, sempre ajudando. Minha esposa Adele ligada com a gente, começando mais uma jornada. Minha irmã Floraci, o meu irmão Osmar, lá em Novo Hamburgo, o cunhado Nelson, todo o pessoal aí ligado. Cantando para todos que vão começar a trabalhar, os caminhoneiros. Ah, os caminhoneiros também trabalham, né? Então vamos lá. Esta canção é um clássico da música, né?
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8: Ótima semana a todos.

Piquitita, tchau, tchau, bom dia! Dessa semana, Sapiranga, cidade das rosas do Voo Livre, se deparou com a notícia da fiscalização achando trabalho infantil na indústria do calçado, certo? E muitos ficaram indignados, outros e tal, outros não, né? Mas, por outro lado, a gente viu também, são 35 anos lá no Estatuto do ECA, né? Tem uma série de que é uma conquista, né? Que diz o seguinte, né? Diz o seguinte, ó. A Lei 8.066, de 13 de julho de 90, então completou em 13 de julho há 35 anos, né? Desse ano. 36 já, né? Pois é. O artigo 1º, que diz assim, ó, a lei que dispõe sobre proteção integral à criança e ao adolescente. Então, o que acontece? A responsabilidade dos direitos da criança, ele é um direito, tem lá inerentes à pessoa humana. Os direitos da criança é importante, né, gente? Que a criança e o adolescente têm direito à proteção à vida e à saúde mediante a efetivação de políticas sociais públicas que permitam o nascimento e o desenvolvimento sadio e harmonioso em condições dignas de existência. Por que que esses artigos é interessante no ECA para a proteção do direito da criança? A gente sabe que muitas famílias, né, Pedrinho Pereira, presidente da Câmara, Yara Matos, Adélia Machado, Rosinete, a gente sabe que tem muitas pessoas que, de fato, muitas colocam os filhos muito cedo ao trabalho. Os tempos vão mudando, né? O pessoal diz assim, o tempo mudou. É verdade, o tempo mudou, mas o pensamento cultural ainda não mudou. Porque a criança no trabalho tem direito ao trabalho do adolescente, o jovem aprendiz, tem muita coisa, né? Desde que não em serviços perigosos à saúde, nem em máquinas que põem em risco também, corre risco de acidentes e tal. Mas, na indústria do calçado, sempre houve trabalho infantil. Seja no ateliê, seja em casa, domicílio, numa ajuda à mãe e tal, sempre houve. Então, por isso, essa fiscalização. Mas cabe a nós todos lutar para que a criança estude, vá à escola, tenha oportunidade. Claro que a gente sabe que muitos pais não têm essa oportunidade, essas condições, né, Ironi Portilli, né, Rodrigo Soares, né, Sebastião Alves, o Pedro Retratista, o Jaime Pinto, o Leonelson Miranda, tantos e tantos, né, a gente sabe disso. Por outro lado, né, José Sodré, é importante que tenha um norte. A gente criando política pública e oportunidade para que todos vão trabalhar. Depois de formados na escola, com profissão, com direitos. É um debate sério fazer. Mas é de se pensar, né? Como seremos? O país que queremos, né? Bom dia, meus amigos. Então, escola para todos, cursos para todos, oportunidade para todos. E aí sim, claro, formados com salário agregado, melhores empregos, melhorar a vida de muita gente. Obrigado, amigos, cantando para o nosso povo esta linda canção. Os desafios para a superação dos desafios entregamos nas mãos de Deus.

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1: 6:44.
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0: 6:46.
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2: É, e assim a gente vai. Você estava escutando ali, né? A jornada 6x1, fim da jornada 6x1. É a esperança de todos os trabalhadores do comércio, principalmente de supermercados, que é 6x1, aquela coisa toda. Mas aprovou na Câmara, no Senado está emperrada. E olha, ontem eu ainda estava conversando, escrevendo sobre isso. Se os trabalhadores não se mobilizar, não vai passar. Estão enrolando, enrolando, uma barbaridade. Ferrabras FM tem um grupo de senadores assim financiados pela elite capitalista, que não são empresas tipo sapateiros, não são esses metalúrgicos Sapiranga, não são os grandes conglomerados econômicos, as grandes redes que pagam, que pressionam, e aí que querem o 7x7. É, eles querem o 7x7, livre negociação. Aí bota livre negociação nisso, né? O trabalhador meio tem força, né? O jeito que os trabalhadores andam distante um do outro, distante das suas entidades, não contribui para o fortalecimento. E aí vão se organizar como? É, vão trabalhar 7 dias por semana. Aguarde para vocês verem. 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Então tem que mudar. Tem que pensar, usar a rede social para cobrar dos seus deputados, seus senadores, essa questão. Na noite de domingo, ontem, ocorreu um capotamento de veículo na RS-239. Segundo informações apuradas, o local do grupo... No local, o grupo Repercussão, um automóvel Fiat Tempra seguia no sentido Nova Hartz-Sapiranga pela faixa da esquerda da rodovia. Outro veículo trafegava pela faixa da direita quando tentou cruzar a pista para acessar o retorno, colidindo com o Tempra. Com o impacto da colisão, o automóvel capotou. Não há informações sobre o outro veículo envolvido. O motorista do Tempra foi atendido pelo SAMU e encaminhado ao Hospital Sapiranga com ferimentos leves. Aí você vai na esquerda, o cara esquece, quando vê está em cima, e aí de certo umas e outras, porque sumiu, né? Aí acontece. Que barbaridade. Bom dia. Quero mandar um alô aí pro Alan, grande Alan Camargo, bom dia! Bom dia, o Alan If, também vou mandar um alô aí para os nossos amigos. O Antônio Pescador levantou cedo hoje, mas que tal? Bom dia. É, uma boa segunda-feira para todos, né? Isso é muito bom. 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Agora eu quero trazer uma 6:49, está na hora do trabalho, tá? Segunda-feira, né? Isso. Cantando pro nosso povo, Marília Pensão, Pelo, com José Araújo.

0: 6:52. 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
2: 6:55.
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4: É, e assim a gente vai. Bom dia! Terra Brasa FM, 6:55. Nosso abraço aí a todo o pessoal. Bom dia. Vamos lá. 8 em cada 10 construtoras relatam falta de mão de obra. Escassez motiva maiores salários e ofertas de qualificação. Até que enfim, tem que pagar mais, né? O setor é um dos que mais emprega no país, mas tem enfrentado concorrência de atividades informais e mais flexíveis. É que a informalidade estão pagando mais. E o trabalhador da construção, que ele assina carteira, tem direito e tal, ele quer valorização. Valorização, né? Ferrabras FM, a todos os trabalhadores aí, pedreiros, serventes, carpinteiros, instaladores, ferreiros, armadores, todo esse povo aí, bom dia. Ferrabras, show espanhol, decepção belga e a sensação da Copa. Veja o que rolou no 11º dia da Copa do Mundo. Messi, Mbappé e Haaland em campo. São grandes jogadores, né? Mas aí a gente vê o Cabo Verde, né, jogando com aquela vontade, aquela intensidade. Olha, vou te contar. E o Brasil, a gente vai olhar o Brasil jogar, parece uma preguiça, gente, que eu vou te contar. Jogadores que ganham milhões, vida pronta, vida ganhando, não tem comprometimento com o seu país. Aí aqueles africanos e esses outros jogam com amor, assim, pela pátria, que eu vou te contar. E nós, se deu, deu, se não deu, não deu. E aí fica milhões e milhões de brasileiros aí se degladiando sobre Copa. Como nós perdemos muito, né? Como disse o Rivelino na pergunta, né? Será que o Brasil dos 70 ganharia da seleção, enfrentasse a seleção de hoje? E o Rivelino fez uma brincadeira, né? Será que venceria? Daí ele disse, olha, talvez venceríamos por 1-0, porque nós estamos desfalcados. O Pelé já faleceu e os demais têm mais de 80 anos. Ele se referindo a quê? A preguiça do brasileiro. O jornalista queria saber se a seleção de 70 e enfrentando a seleção de hoje, como seria. Em plenas condições, se vai pegar cada época, cada um tem o seu tempo. É difícil imaginar, mas olhando e vendo, não teria nem graça, né? Pois é. Mas de 94, de 2002, que a gente viu jogar, né? E agora veio essa aí. Com a preguiça danada. Que barbaridade. 6:58. Viram o jogo do Cabo Verde e Uruguai ontem? Cabo Verde, quem diria ainda? E quase venceram o jogo, né? Poderiam ter perdido, mas poderiam ter vencido também. 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E agora nós vamos lá. Quero mandar um alô para todo o pessoal. Tá na hora? Tá na hora do trabalho? Não perca o trem de trabalho. Tá na hora. Bom dia, que Deus abençoe a todos, empreendedores, trabalhadores, comunidade em geral. Uma semana abençoada, o trem do Pantanal vai passar, vamos pegar, não vamos perder o trem. Senão ficamos perdendo o domingo, né? Que tal? Almir Sater.

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1: 7:02.
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1: 7:03.

Terra Brasa FM, saudando a todos e todos, bom dia, onde quer que você esteja, sorria para a vida, fazer o bem, semear a paz, a esperança sempre, comunidade escolar, bom dia, o pessoal já está no trecho, os filhos já ficaram na creche, educação infantil, tá tudo certo, né, tudo certo, e nós estamos aí, mais um dia, mais uma oportunidade que nós temos na nossa frente, né, Deus coloca o mundo à nossa frente todas as manhãs e vai que é tudo seu. Agradecendo a todos, bom dia. Aí o trilho de Ismael, o café bem passado, daqui a pouquinho.

Pela Brás FM, bom dia, você curtiu Cidadão com Wilson Paim. Cidadão, quanta gente gostaria de estudar, quanta gente tem isso, lugar de criança na escola, o adolescente fazendo, estudando integral, tendo curso, tendo preparação, e aí quando entrar no mercado de trabalho com salário agregado, uma profissão melhor, mas enquanto isso não temos, nós estamos aí trabalhando, né? Se virando, bom dia, vamos que vamos. Associação de Jiu-Jitsu de Sapiranga, uma organização sem fins lucrativos, tem vagas aí, informando que tem vagas para crianças e adolescentes nas aulas do Jiu-Jitsu, em sua sede na rua Gonzaguinha, 46, Vila Ferrabras, voo livre. Mas também abriu uma turma, já está operando, né? No Salão da Capela São José Operário, na rua Lauro Rodrigues, na Vila Operária, voo livre, aos sábados, às 16 horas, a partir de 6 anos. Então, Associação de Jiu-Jitsu, meu amigo Rodrigo, obrigado, bom dia. E assim a gente vai, né? Tocando. Um abraço aí a todo o pessoal, bom dia. 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Obrigado, amigos. Bom dia. E assim a gente vai tocando, né? Tereza Badi, minha vizinha, bom dia. Aí quero mandar um alô aí para Clotilde Jung, bom dia. É a Clotilde Jung, bom dia. Aí André Gonçalves, assim, dia, bom dia chuvosa, ótima semana gelada. Ai, que tal, bom dia. Roberto Santos, Belói Almeida, Pedro Retratista, Dona Márcia, Danival, bom dia, Dona Eva. Aí daqui a pouco, Gaz Steyer no trabalho. 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A gente oferece as oportunidades, né? Estamos aí, bom dia. 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Este cara já não era grande coisa quando era novo, tanto que aí o pessoal aí do futebol, né, tão brabo com o goleiro Musmeira do Uruguai. Olha, eu acho que o resultado ontem poderia, eu vou te contar, né, uma falta no finzinho do jogo, o juiz ia deixando, né, se fosse a favor do Uruguai, ele ia deixar cobrar, porque pro Cabo Verde ele não deixou cobrar. São coisas, né, do futebol. E assim vai, né? E assim vai. Meu amigo, minha amiga, obrigado, bom dia. Tanta gente torcendo pro Cabo Verde, né? É verdade. 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Mandar um alô aí pros meus amigos aí. Bom dia. 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Um abraço, bom dia. Agora nós vamos com a canção. Nas rédeas do pensamento. Bom dia.

0: Ferrabras FM, bom dia! 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Um abraço a todos, obrigado, bom dia. 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Né, seu Antônio Darcy,
1: alô,
0: bom
1: meu
0: dia.
1: Amigo José Zorzan em Santa Rosa, um abraço pra ti e pra toda a pionada da Estância Ferradura, onde tem uns aporreados que tem até parte com o diabo, e eu também sou ademonhado. Vamos ver

0: 7:21.
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0: 7:24.
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cada um onde estiver, né? Sorria para a vida é maravilhosa. A gente brinca, a gente trabalha, a gente ganha dinheiro. Pouco, mas ganha, se tu tá trabalhando. Tirar o pão nosso de cada dia, né? Que coisa boa demais, né? Bom dia. Quero mandar um alô aí pro Marquinhos Harf, o Antônio Zeppelin Sol, bom dia. A Tati Passos, o Leonir Zorzanello, o Osmar da Silva, o meu amigo Maria Adélia Castanho Borges, bom dia. E tantas outras pessoas, né? Ligadas com a gente, obrigado pela companhia. E assim nós vamos. Aí o Cláudio Oliveira, o pessoal no trabalho, os aniversariantes de hoje, a Mariana Martins, esposa do meu amigo Pedro, o Pedrão aí da Curva do Rio, né, Pedrão? Bom dia. A Sirlene Lima de Moura, a Ramones Ribeiro, a Mona Lisa Close, filho do Teco, da Marta, o Jari dos Santos, grande lateral esquerdo, o Jari dos Santos, jogou nos incríveis, né, professor? Bom dia. Kenny Kaufman, Márcio Silva, Paula Adriana, Célio Kowalski, lá no... lá na Ásia. Tá na Ásia, no continente asiático. Pela China, pelo Camboja, por outros lá, o Célio, bom dia. Quanta gente ligada, obrigado, bom dia. Ferrabras FM, bom dia. E assim nós vamos, né? E assim nós vamos. Ferrabras, bom dia. Agora nós vamos lá, né? E assim nós vamos, né? Bom dia. Agora nós vamos tocando. Vamos tocando, né? Ferrabras FM. O pessoal aí, 7 horas 27 minutos. Quero mandar um alô aí para todo o pessoal, bom dia. E o Sapiranga, nossa terra, nossa gente, né? Sapiranga, o pessoal não para. Aí o pessoal se vira do jeito que dá, né? Petro acusa Israel de vulnerar o sistema eleitoral da Colômbia e pede apuração oficial. Muito bem. O presidente colombiano afirma que houve alterações em IPs de servidores eleitorais e defende a auditoria independente antes da definição do vencedor. Ferrabras FM, bom dia. Vamos lá, né? Vamos lá. Assim nós vamos. Vamos tocando. Fernando Henrique Cardoso enfrenta Alzheimer avançado e não se lembra mais que foi presidente do Brasil. Tristeza, né? Que tristeza, né, meus amigos? É bem complicado, né? Ó, pessoa doente, Fernando Henrique Cardoso, foi deputado, foi um monte de coisa, né? E agora tá aí, né? Com Alzheimer, não lembra que foi presidente, que tristeza. 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Rodada da Copa tem Messi, Mbappé e duelo por liderança. A seleção argentina será a primeira entre as favoritas a entrar em campo. Argentina e França entram em campo nesta segunda-feira nos Estados Unidos em uma rodada decisiva para a disputa por vaga no mata-mata da Copa do Mundo, com Lionel Messi e Kylian Mbappé novamente como protagonista de duas das principais seleções do torneio. Lá na CNN Brasil. Pois é. A seleção argentina enfrenta a Áustria às 14 horas, em Dallas, no Texas. O time de Messi embalada após a vitória, né? A seleção e assim vai, né? Outro astro que entra em campo nesta segunda é Kylian Mbappé, atacante do Real Madrid, lidera a França no duelo às 18 horas contra o Iraque. E como é que nós vamos ver a nossa seleção, né? Quando pegar uma seleção melhor um pouco, meu Deus do céu. Vamos se juntar aos Santos, né? 7 horas 29 minutos. Ferrabras, bom dia. Vamos lá. Agora nós vamos tocando. 22 de junho de 1900. Hoje é 22, ó. 22 de junho.
de 1986, o dia em que Maradona se transformou num mito eterno. Contra a Inglaterra, no estádio Azteca, Diego Armando Maradona marcou, no mesmo jogo, o gol mais polêmico e o gol mais belo da história das Copas. Em 22 de junho de 86, Diego Maradona deixou de ser apenas o maior jogador de sua geração para se tornar um mito eterno do futebol e da cultura popular latino-americana. Naquele domingo, no estádio Azteca, na cidade do México, a Argentina venceu a Inglaterra por 2-1, nas quartas de final da Copa do Mundo. Mas o placar foi apenas a superfície de um acontecimento muito maior. Em 4 minutos, Maradona marcou 2 gols que entrariam para sempre na história, a mão de Deus e o gol do século. A partida disputada diante de mais de 100 mil pessoas tornou-se uma das mais simbólicas da história do esporte. De um lado, a Argentina, ainda marcada pela dor da Guerra das Malvinas, travada 4 anos antes contra o Reino Unido. De outro, a Inglaterra de Margaret Thatcher, potência imperial que havia derrotado militarmente os argentinos no Atlântico Sul. Embora fosse apenas futebol, nada daquele jogo parecia apenas futebol. A Copa do Mundo de 1986 foi disputada em um momento delicado para a Argentina. O país havia saído recentemente da ditadura militar, que governara entre 76 e 83, deixando um legado de violência, desaparecimentos e trauma nacional. A derrota na Guerra das Malvinas em 82 também havia atingido profundamente o orgulho argentino. Maradona carregava tudo isso em campo, mesmo sem transformar o jogo em discurso formal. Ele representava algo que ultrapassava o futebol: a possibilidade de um país ferido de se reconhecer novamente em um gesto de grandeza. Filho de Vila Fiorito, periferia de pobre de Buenos Aires, Maradona simbolizava a ascensão popular, a astúcia dos de baixo, o talento indomável contra estruturas de poder muito maiores. A Inglaterra, por sua vez, não era apenas uma seleção europeia. Para milhões de argentinas, era a potência que havia vencido a guerra e imposto uma humilhação nacional. Por isso, o confronto no Azteca ganhou uma dimensão rara. Era uma quarta de final de Copa, mas também uma disputa de memória, orgulho e identidade. A mão de Deus. O primeiro gol de Maradona veio aos 6 minutos do segundo tempo, após uma jogada confusa, entrada da área inglesa. A bola subiu, o goleiro Peterson Shilton saiu para afastar. Maradona, muito mais baixo, saltou junto com ele. A bola entrou, a arbitragem validou. As imagens mostrariam depois que o argentino havia usado a mão esquerda para empurrar a bola para o gol. Nascia a mão de Deus, uma das expressões mais conhecidas da história do futebol. O lance foi irregular, mas sua permanência na memória coletiva revela algo mais complexo do que uma simples infração. Para os ingleses foi trapaça, para os argentinos tornou-se malandragem, revanche, esperteza popular contra o poder. Para o mundo virou mito. O gol condensou a ambiguidade de Maradona. Ele não era um herói limpo, domesticado, produzido para agradar a todos. Era contraditório, genial, provocador, humano. A mão de Deus escandalizou porque quebrou a norma, mas também fascinou porque parecia nascer de uma inteligência instintiva, de uma leitura instantânea na oportunidade, de um gesto proibido que só ele ousaria transformar em eternidade. No futebol, poucos lances são tão discutidos. A irregularidade é evidente, mas a força simbólica também. A mão de Deus abriu o placar e incendiou uma partida que já carregava tensão histórica suficiente. 4 minutos depois, Maradona faria o segundo, algo ainda maior e incontestável: o gol do século. Aos 10 minutos do segundo tempo, Maradona recebeu a bola ainda no campo argentino, com o corpo baixo, a bola grudada ao pé esquerdo e uma aceleração quase impossível, arrancou em direção ao gol inglês. Passou por Peterson
Peter Sitt, Ritt, Ter, driblou o goleiro Peter Shilton e tocou para o gol. Foram cerca de 10 segundos de pura arte, um lance que parecia improvisado, mas tinha a precisão de uma obra-prima. Maradona percorreu de meio campo, desmontou a defesa inglesa e marcou aquele gol que seria eleito posteriormente em votação promovida pela FIFA, o gol do século. É, eu lembro daquele gol. Maradona pegou a bola no meio do campo, uma força, uma velocidade, e não teve para ninguém. Tá toda uma história lá do gol do século, toda a história da Argentina e Inglaterra em 86. Aí depois a Argentina veio a ser campeã, né? Com Diego Armando Maradona. Depois passaram-se muito tempo e agora a Argentina é campeã de novo com Messi. E o Messi joga uma barbaridade. Quem é o melhor? O Messi ou Maradona? Aí o Messi sempre diz que Maradona sempre foi o gênio. Pois é. Vai saber, né, meu amigo? 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Bom dia, meus amigos. Obrigado pela companhia. Sapiranga não para. O som da viola. Ah, som da viola? Bom dia. 7h36. Ferrabras é história e cultura. Bom dia.

Ferra Brás FM, bom dia! 7 horas e 39 minutos aqui a Ferra Brás, bom dia! 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Bom dia! Muita gente ligada com a gente, obrigado! 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Meu amigo, minha amiga, vamos que vamos, dele que ter dele, essa piranga não para. Quero mandar um alô aí para todo o pessoal, né? É, todo o pessoal. O Oswaldo Ramão, aí tem o Oswaldo Schmidt, tantos outros, né? Bom dia! Agora nós vamos cantar? Vamos cantar. Não, não vamos cantar agora, não. Então vamos lá. 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Em meio a uma Copa do Mundo de 2026, marcada por desafios logísticos e tensões geopolíticas, a seleção do Irã protagonizou um dos momentos mais simbólicos da competição ao deixar uma carta manuscrita no vestiário do Sofi Stadium em Los Angeles, após um empate sem gols com a Bélgica. A mensagem, encontrada após a saída da delegação iraniana do estádio, agradece a hospitalidade da cidade norte-americana. Presta homenagem aos torcedores que acompanharam a equipe durante a fase de grupos e faz um apelo pela paz entre as nações. Texto escrito em inglês rapidamente ganhou repercussão nas redes sociais e foi amplamente compartilhado por torcedores e observadores do torneio. Ao longo da carta, os iranianos ressaltam a herança histórica de seu país e o espírito demonstrado pela equipe durante a competição. Um dos trechos mais marcantes afirma: da antiga Pérsia, de milhares de anos atrás, ao Irã civilizado de hoje. O espírito do Irã permanece vivo e inabalável. A delegação também destacou a forma como encarou a sua participação no Mundial, enfatizando valores como honra e dignidade durante sua passagem pelos Estados Unidos. Abre aspas, viemos a Los Angeles com orgulho. Competimos com honra e partimos com dignidade. Obrigado, Los Angeles, por sua hospitalidade. Agradecem os jogadores. Outro trecho da mensagem foi dedicado aos milhares de iranianos residentes na Califórnia, em outras regiões dos Estados Unidos que apoiaram a seleção nas arquibancadas. Os jogos da equipe se transformaram em importante encontro da comunidade iraniana durante o torneio. Abre aspas, escreveram: obrigado a todos os iranianos que deram seu coração, sua voz e sua alma ao Irã durante estes 180 minutos, diz a carta. A carta se encerra com uma mensagem de alcance universal, que se tornou o ponto mais compartilhado do documento. Abre aspas, que a paz, o respeito e a amizade prevaleçam entre todas as nações. Bela carta dos jogadores, hein? E as dificuldades fora de campo. O gesto ocorreu em um contexto delicado para a seleção iraniana. Desde o início da Copa, a equipe tem enfrentado uma rotina desgastante de deslocamentos, em razão de restrições relacionadas à permanência da delegação em território norte-americano. Os jogadores precisaram retornar à sua base em Tijuana, no México, após cada partida disputada nos Estados Unidos. A situação foi criticada pelo atacante e capitão Mehdi Taremi depois da estreia contra a Nova Zelândia. Na ocasião, o jogador classificou a logística enfrentada pela equipe como um, abre aspas, desastre, argumentando que os constantes deslocamentos prejudicavam a recuperação física e a preparação para os confrontos seguintes. Campanha mantém o sonho da classificação. Apesar dos obstáculos, o Irã encerrou sua participação em sua passagem por Los Angeles sem derrotas, com 2 empates em 2 jogos, incluindo 0-0 diante da Bélgica e 0-0, e a equipe chegou a 2 pontos e manteve vivas a possibilidade de avançar à fase classificatória. Após a partida contra os belgas, o técnico Almir Gyan valorizou o empenho de seus comandados e ressaltou as dificuldades enfrentadas desde a chegada do torneio. Chegamos, abre aspas, chegamos à Copa do Mundo nas piores condições possíveis. Ainda assim conseguimos um resultado contra uma grande seleção e um grande treinador. Fizemos um belo jogo.
dentro e fora de campo, a seleção iraniana deixou sua marca em Los Angeles. Além de seguir na disputa por uma vaga à próxima fase, a equipe chamou atenção por uma mensagem que ultrapassou as fronteiras do futebol e defendeu valores de convivência, respeito e entendimento entre os povos. E aí está a carta. Será que eu... eu não sei. É melhor eu não ler, né? Que barbaridade. Tá lá a carta no jornal 247. Uma bela carta. Amigos, Copa do Mundo é história. Copa do Mundo é muito mais. Quero mandar um alô aí para os meus amigos, onde quer que esteja. Obrigado, obrigado, obrigado. Agora nós vamos cantando para o nosso povo. Lindas canções. 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No calendário de hoje, o calendário de hoje, dia 22. Dia 22, assim, ó, dia de levar o cachorro para o trabalho. É na colônia, o cachorro sempre ia junto para o trabalho, né? Aí às vezes tinha um aspirar, um negócio, né? Dava o almoço de meio-dia, eles caçavam. Dia do economiário. Dia Mundial do Fusca. Dia Mundial do Fusca hoje. O meu sonho era ter um Fusca. Nunca tive um Fusca. Dirigi um Fusca. O Herb amarelo da minha campanha prefeito de 1992 tinha o Herb amarelo. Fizemos e a bicicleta encarnada. Aí foi os nossos veículos de campanha, né? Dia do arquidófilo. Dia do aeroviário, também no dia de hoje. Dia do Mundial do Fusca, então, né? O Elcio Klein, grande Fusca, o Cláudio Duarte, o Nestor. Nossos Fusca aí, fizemos algumas camperiadas, né? Bom dia. O Arno Eft, o Fusca Branco, né? Um abraço, bom dia. O Carlos Bom, obrigado pela companhia. Um dia de cada vez, sobredado, unidade de recuperação. Alcoólicos Anônimos de Sapiranga. Obrigado a Liv e Laura, grandes meninas, cantoras lá de Cristal do Sul. Bom dia. Vamos cantar. Vamos cantar agora. Aí no trailer do Ismael, bom dia. Supermercado Padre Hells, bom dia. Ótica Tacadão, Planeta Calçados e Jeans, Funerária Gerson, Auto Lavagem Mauro, Mecânica Pampa Gas Steyer, bom dia. E o sertanejo, quando tá solitário. 7h47.

Ferra Bros FM, bom dia! Cantando pro nosso povo, uma linda canção. Agora nós vamos com essa aqui, ó. O pessoal gosta muito desta canção, Quatro Cantos da Casa, uma música bem sertaneja. Mandar um alô para todos meus amigos, obrigado pela parceria, bom dia. Onde quer que você esteja, Ferra Bros FM. Vamos embora, vamos embora.

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1: 7:54.
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0: 7:58.
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2: Tradição do Rio Grande na Ferrabras, bom dia! 7:58, os canarinhos cantam. Hoje é segunda-feira, então a semana tem 7 dias ou 8 dias? De segunda a segunda é 8, então 8 dias da semana, vamos embora.

0: 8:01.
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0: 8:04.
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7: Serra Brás FM, bom dia! Mas que tal? Uma manhã chuvosa e assim nós vamos, né? E assim nós vamos. Tocando. Cada um e cada uma, né? Onde quer que esteja. Sapiranga, Cidade das Rosas, do Voo Livre. Eco. Obrigado. Bom dia. E assim nós vamos. Cada um e cada uma, né? É, onde estiver. Pessoal aí em casa, o pessoal no trabalho, bom dia. E a Ferrabras, bom dia. E assim vai, né? E assim nós vamos. Tocando por diante. É, cada um e cada uma, né? Onde quer que esteja, né? Tocando a vida. Obrigado. Bom dia. É, o pessoal não dá. O pessoal não para. Sapiranga não para. Nossa terra, nossa gente, né? E assim nós vamos. Tocando, né? Agora nós vamos com mais, vamos. Vamos lá. Meu amigo, minha amiga, obrigado pela parceria, obrigado aos apoiadores, bom dia, tanta gente trabalhando, se virando. Agora nós vamos com a canção bem sertaneja, porque hoje é segunda-feira, dia de trabalho, dia de oportunidade, o pessoal aí todo tranquilo, feliz, né? Então a gente agradece a Deus, a audiência de cada um e cada uma. E vamos com a canção de Eduardo Costa, vai cantar os 10 mandamentos. Não vamos perder de vista, né, a importância da vida, a valorização de cada um e cada uma. Não vamos perder nunca a chance de ser feliz, valorizar o trabalho, a oportunidade, e assim a gente vai. 8 horas, 7 minutos. Ferrabras FM.

bom dia! Meus amigos, obrigado pela parceria. Coutinho de Jung, bom dia! Pessoas ligadas com a gente, agora nós vamos com canções. Bem bacana, né? Bem bacana. Onde quer que esteja, né? Eu tenho aí grandes amigos, parceiros, né? Grandes parcerias, né? A gente sempre tem muitos, muitos e muitos, né? Obrigado, obrigado, obrigado. E assim a gente vai, né? Tocando, tocando, tocando, tocando, tocando, tocando, né? E vamos tocando a vida por diante, né? É, cada um e cada uma. Obrigado pela companhia Sapiranga, Cidade das Rosas, do Voo Livre. Nossa terra, nossa gente. O pessoal em casa, o pessoal no trabalho, bom dia. Onde quer que esteja, né? Onde quer que esteja. E assim nós vamos, né? Ah, hoje, nesta manhã maravilhosa, nós desejamos a todos um dia maravilhoso. De muita paz, muita energia positiva, onde quer que esteja. E a gente agradece a Deus, a audiência, a companhia de todos. Vamos lá. 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

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O Ivo Caetano, bom dia. Pessoas ligadas com a gente. Obrigado pela companhia. Sapiranga, Cidade das Rosas e do Voo Livre. Semana aí trovejando, tempo assim esquisito, mas vambora, né? Vamos embora. 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Abraço a todos, bom dia. 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Está precisando de ajuda? 51, de onde estiver, 51. 996-12-8040, a de Sapiranga. Bom dia. Que coisa boa, linda de se ver, né? Lindo de se ver. 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Um abraço, bom dia. 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É, né, Ismael? O Anilton tá que tá, né? Bom dia. Eita! Que tal? 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

0: 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Toda a equipe, um abraço, bom dia. Agora nós vamos mandar um alô para todos meus amigos, obrigado por tudo, por quê? 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Bom dia, amigos. Bom dia a todos. Obrigado pela companhia. Lembrando cada um e cada um que a vida segue, né? Ah, segue. Você tem em casa teu filho, tem em casa figurinhas repetidas da Copa do Mundo? O meu neto Lorenzo, que ganhou as Rotem, ele me trouxe ontem algumas, né? Que tinha repetida e tal. Aí se você tem, você pode ajudar as crianças que não tem nenhuma, não tem com os pais comprar, os avós e tal. Você pode ajudar. Liga pra mim. 998-360588. Passa e eu dou o destino para as crianças que me pedem. Eu não tenho, né, como comprar. O Larry Wolf, bom dia lá. É lá no Larry Wolf, tá em Arroio do Meio, ligado com companhia, né? Quando chove assim, o pessoal do Vale do Taquari fica preocupado, mas vai dar tudo certo. Bom dia. Meu amigo Paulo Dono, Roberto Santos, Antônio Pescador e tantos outros. Obrigado, obrigado, obrigado, meu amigo. Ferrabras FM, cantando para o nosso povo uma linda canção. Ave Maria de Wilson Paim, todas as manhãs e ainda é amanhã, que abençoe o dia e a semana de todos e todos. Desejando a cada um e cada um uma semana abençoada. Obrigado por tudo. 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
2: 8 horas e 23 minutos.

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1: 8 horas e 26 minutos.
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1: 8 horas e 28 minutos.

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1: 8:39.
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6: 8 horas e 43 minutos.

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1: 8 horas 55 minutos.
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1: 8 horas e 57 minutos.

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1: 9:09.
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1: 9:10.

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1: 9:21.
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1: 9:24.

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2: 9:35.
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2: 9:37.

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1: 9:45.
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1: 9:48.

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1: 9:59.
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1: 10 horas e 1 minuto.

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6: 10 horas e 17 minutos.

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1: 10:24.
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1: 10 horas e 36 minutos.
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1: 10 horas e 38 minutos.

0: 10:45.
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1: 10:50.
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1: 10:53.
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0: 10 horas 55 minutos.
1: Fica lá em casa, fala que hoje eu não vou voltar. Fala que no hotel eu vou pousar. É muito tarde, a chuva é.
2: Tô ruim, valeu. Não, ô Bavio, senta aí, vamos tomar. Ô Bavio, o que aconteceu, homem?
3: Viaja agora, rapaz.
4: Hoje eu vou beber dobrado, hein? Traz mais uma rodada pra nós aí, bota no doce pecado aí que eu vou pagar mais uma pra rapaziada aí.

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1: 11:06.
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1: 11:08.
7: Alô, gente, aqui é Pablo Luan, vocalista do Grupo Momentos, e essa é a nossa nova música, Áudio Vazado.

0: 11:20.
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3: Essa é forte, hein?

0: Obrigado! Valeu, gente!
1: 11 horas e 24 minutos.

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1: 11 horas e 26 minutos.
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1: 11 horas e 28 minutos.

0: 11:35.
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1: 11 horas e 41 minutos.
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1: Horas e 42 minutos.

0: 11:46.
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1: 12:06.
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1: 12:08.
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12:16. 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
1: 12:23.
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1: 12:25.
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12:32. 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
1: 12:41.
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1: 12:43.
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12:51. 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

12:56. 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
1: 13 horas e 4 minutos.
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0: casa.
1: Coisa linda.
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4: 13 horas e 19 minutos.

0: 13h28.
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1: 13:35.
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1: 13:38.

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1: 13 horas 55 minutos.
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2: A gente tá querendo festa.
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1: 13 horas e 56 minutos.
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2: 14 horas e 13 minutos.

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0: já, ele não
1: que
0: deixou.
1: Coisa
0: não.
1: Linda!
2: Que coisa linda, velho. Ô, oh, agora troca que aqui ligou.
3: Cuidado com amanhã. É que às vezes ele tem a mania de ser tarde demais. Amanhã.

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2: 14:37.
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0: Beleza!
1: Coisa linda.
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0: vocês.
1: Nós também.
0: Obrigado, meus irmãos. Coisa linda.
1: Demais.
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2: 15 horas e 37 minutos.
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3: 16 horas e 5 minutos.
4: Essa é forte, hein?

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1: Obrigado, gente.
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1: 16:34.
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2: Dezessete horas e 1 minuto. 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
2: 17 horas e 2 minutos. 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
1: Boa tarde, minha gente. Boa tarde, gente boa. Isto mesmo. Uma tarde com garoa. Hoje, 17 horas, 3 minutos, 15 segundos. Estamos chegando para esta programação, que é o entardecer na cidade, é claro. Eu sou Júlio Lopes. Hoje, o titular do programa não está aqui, seu Anilton. Um abraço, seu Anilton, onde estiver. A Rádio Ferrabras me acompanha. Obrigado pelo carinho da audiência de todos os nossos amigos nesse dia churroso. Amanheceu chovendo. E aí, tá chovendo aí? Aqui tá chovendo. Assim nós chegamos neste dia 22, segunda-feira. 22 de quanto? 2026. Hoje já é inverno. Ontem, domingo, começou o inverno, mas para mim o inverno já começou há tempo, né? Porque a friagem é terrível. Mas não podemos se entregar pro frio, mas de jeito nenhum. Vamos em frente, vamos esquentar o ambiente. Faz um chimarrão gostoso aí. Já chegou do serviço? Ah, tava trabalhando em casa, né? Mas que beleza! Então vamos prosseguindo com a programação. Qualquer coisa você liga pra gente, manda aí um oi pra cá. E deixa a gente mais contente, né? Sabendo que não estamos sozinhos, você está acompanhando a Rádio Ferrabras. 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
2: 17 horas e 4 minutos.
1: Pelo jeito vai estar boa a coisa hoje.

0: 17h14.
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5: É, agora são 17 horas com mais 16 minutos, 28 segundos aqui na Rádio Ferrabras. 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No seu entardecer, sertanejo, por aqui vamos trazendo notícias sobre esporte. Esporte agora é Copa do Mundo, né? Todo mundo ligado em Copa do Mundo e querendo saber os resultados, enfim, torcendo para a seleção. E aquela coisa linda, né? Esporte é Copa do Mundo. Copa do Mundo, o Brasil vem conseguindo ultrapassar fronteiras, né? Depois do empate lá no começo, aí... O Brasil precisava dar uma goleada no Haiti e, naturalmente, venceu por 3-0. O destaque da seleção brasileira, eu creio assim, no meu entendimento, que é o Vini Júnior, porque vem fazendo gol e vem aterrorizando a zaga das outras seleções. Inclusive, no último jogo agora, contra o Haiti, ele participou dos lances dos dois gols e fez o dele também. Então, Vini Júnior é o destaque da seleção do Brasil. No próximo jogo, a seleção vai ter que mostrar para que veio, né? Porque está aí na disputa com outras seleções. E vem aí Croácia. O Brasil precisa vencer para que possa somar e quem sabe ficar em primeiro lugar no seu grupo, certo? Daqui a pouquinho vamos falar, hoje tem o Dia Mundial do Fusca, isso, Dia Mundial, pessoal comemorando, inclusive um cidadão aqui de Porto Alegre ajeitou bem o seu Fuscão, e se foi para os Estados Unidos assistir a Copa, disse que vai ficar até a última partida, daqui a pouquinho vamos fazer homenagem ao pessoal que gosta de Fusca, né? Um abraço a todos e vamos seguir falando também. Daqui a pouquinho vamos falar aqui sobre aí o saudoso Leonel Brizola. Isto, vamos recordando alguma coisa que eu tenho aí novinho para você através do Vieira da Cunha, né? Vieira da Cunha, que é o coordenador de campanha da neta do Brizola, aí a Juliana Brizola, concorrendo para ser realmente a nova governadora do Rio Grande do Sul. Então, daqui a pouquinho, vamos trazer um comentário também sobre o que ouvimos falar, aprendemos sobre Leonel Limoura Brizola, né? O homem que, quando pensava que ele ia falar uma hora, falava duas, tá certo? E o que ele deixou para a juventude também naquele tempo em que era vivo, né? Claro. Meus amigos, estamos chegando aqui no seu rádio, neste fim de tarde, sem sol, mas porém, vai entrar uma noite aí, né? Molhada bastante. E vai vir, aí vai, diz que é para clarear o tempo aí a partir de amanhã. Então daí sim o frio.

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1: 17 horas e 25 minutos.

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1: 17:32.
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4: Isso aí, gente boa, 17:53:52. Isto não deixa para depois, se liga já aqui na nossa programação e continua ligado até as 19 horas deste dia. Ou desta noite, como queira. Quero mandar o meu abraço aqui o seu João, lá do Pato Branco, no Paraná. Este é o homem do supermercado e fazia tempo, né, que ele não participava aqui, até porque estamos fora da programação diária, né? Viemos aqui aos sábados e hoje estamos aqui fazendo o horário do nosso amigo Anilton. E seu João me mandou aqui, tão ligado na programação, quer saber se tá frio. Eu digo, tá frio pra caramba. É, e mais frio vai chegar por aí, né? Um abraço, seu João. Uma boa noite a todos vocês aí, a sua família. Por aqui nós prosseguimos também, mandando um abraço pro Lourenço, que nos participou do programa aqui, que é uma música bonita, né? Uma música bonita aí com Lourenço e Lourival. Vamos achar um aí pro Lourenço, então. Sem demorinha, no máximo. Falando em futebol, Copa do Mundo, aí assistimos agora à tarde, das 2 em diante, Argentina com a Áustria. Jogão de bola, né? E os argentinos venceram mais uma através do seu goleador Messi. Pensa bem, o outro jogo venceu por 3-0 seu adversário. 3 gols do Messi. Hoje, o Messi chuta um pênalti lá no poste, mas eu acho que ele fez por gosto, né? Porque ele já sabia que ele ia fazer gol, assim, jogando, ele achava mais bonito, né? Se tornando o maior goleador do mundo. O cara é incrível. Aí fez seu canhotaço lá, botou a bola sem cair no chão, o primeiro gol. E no final do jogo, já aos 90 minutos, tinha mais 5 de desconto, ali deu um entreveiro na área e um dos jogadores chutou, defenderam o goleiro, e o Messi entrou para chutar e chutou e foi defendida, e a bola saiu para um lado assim, e o Messi tocou o canhoto, seu segundo gol, 2 para a Argentina, vencendo mais um jogo, são 6 pontos então, com os gols todos do goleador Messi. O Messi é o cara, né? É isso aí. Então, está de parabéns o baixinho. Eu acho que, e já notou aí que realmente o goleador é o Messi. Já pensou se não tivesse o Messi, então daí tinha empatado as duas partidas. É verdade. Vai ter que jogar outra Copa aí o Messi, né? A Argentina, então, tá botando pra quebrar. E o destaque nesse Mundial aí é o Cabo Verde, né? O goleiro da vozinha, né? Então, foi o destaque na primeira partida, garantindo contra a seleção, né, das melhores do mundo, a Espanha. Não conseguiram dobrar o Cabo Verde. Agora enfrentou também a tradicional, que foi a das primeiras campeãs de Copa do Mundo, o Uruguai. Todos conhecem o Uruguai, que é uma das melhores seleções. E além de tudo, são manhosos aí durante o jogo, né? Pois empatou 2-2. E o goleiro tomou, vamos dizer, quase um frango lá, mas acontece, né? Não vai pegar todos, então, tão famosos aí. A equipe do Rosinha, né? E a mãe dele já foi enviada para os Estados Unidos, né? Certamente com tudo grátis para participar e ver o seu filho. Então, é a grande surpresa aí, porque se topou aí com duas grandes seleções, as melhores do mundo, Uruguai e Espanha. e nenhum levou vantagem. Vamos ver, né? Poderá chegar em primeiro lugar no seu grupo. Poderá, né? Muito bem. E aí vai, né? Os comentários sobre esse grande goleiro com 40 anos. Certamente ele sai de lá mais bem empregado, né? Dá para contratar ele por mais uns 2 anos, né? Contrata por mais 1 ano, se der, segue, né? Mas o cara é bom mesmo, né? Então, meus amigos, vamos prosseguindo, já vamos, daqui a pouquinho já vamos falar aí sobre o assunto que eu vou falar. Vamos trazer um músico, por exemplo, o seu João lá no Pato Branco, no Paraná, tá meio com medo do frio, que vai deitar mais cedo, mas que barbaridade. Então, nós vamos trazendo aí mais sucesso, já vem a música do Lourenço Olivar aí para o Lourenço também. Isso aí, vamos prosseguindo, porque agora é a vez das Galvão, já faz 1 ano, rapaz.

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2: 17 horas e 41 minutos.
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0: 17:43.
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Horas 17:50, marcou agora o relojão com pontualidade aqui na sua rádio Ferrabras FM. Muito bem, muito obrigado a todos que estão ligados na programação aqui. Como falamos antes, nós rememorando aí o governador Brizola, né? Que já há muito tempo partiu para a eternidade, deixou aí o seu legado de um grande governador. E como diz o Vieira da Cunha, eu estava ouvindo o Vieira da Cunha na madrugada, agora no final de semana, Pampa. Era umas 6:00 que eu tenho que levantar cedo também para atender ali o meu trabalho. E nós sabemos que o Leonel Brizola, ele foi governador do Rio de Janeiro. E depois alguém ficou falando, né, como diz o Vieira da Cunha, que não sei o que lá, que o pessoal das facções aumentou, e o Vieira confirmou que é mentira. A prova disso que depois voltou o Leonel Brizola, ganhou no primeiro turno da eleição. Então ele foi duas vezes governador do Rio de Janeiro e também aqui do Rio Grande do Sul. Muito bem. E o Vieira da Cunha contando, né, que ele tinha uma amizade com o Leonel Brizola. Inclusive, o Vieira foi três mandatos de deputado federal, e aí, devido à amizade que ele tinha, ele convidou a Juliana, neta do Brizola, para ser trabalhar com ele lá na Câmara, né? E quando ele completou 44 anos, o Vieira, ele fez um convite para o Brizola vir no seu aniversário, na sua casa. Mas para isso ele queria fazer uma homenagem na Câmara também, aí em Porto Alegre, para o Brizola. O Brizola também agradeceu, falou bastante. E depois foi para a casa do Vieira comemorar o aniversário do homem. Certamente trouxe lá um par de meia de presente, né? E o Leonel Brizola era aquele homem que, quando ele ia falar, fazer o seu discurso, alguém esperava 45 minutos, 50, mas ele falava até 2 horas, porque ele tinha muita coisa para falar. E eu acompanhava quando o pessoal aprovava lá, a Câmara e o Senado aprovavam determinada coisa lá, que ele via que não ia dar certo, ele já ia para o rádio, né, ou para a televisão, e dizia, né, não, isso aí não vai dar certo, Chico. Essa aprovação aí, porque não vai conseguir vencer ali ou aqui, vai ficar. Então ele já sabia, já previa. Ele era o homem que previa as coisas, parece. Foi um grande governo, enfim, lá e aqui. E realmente, num dos seus discursos, que durou 2 horas, ele chamou a atenção, escuta bem o que eu vou dizer, que o Brizola falou. Ele chamou a atenção e disse para o jovem: jovem, toma o teu caminho, segue o teu caminho e não espera pelos políticos. Não permita que eles vão interromper o teu sonho e tu vai se decepcionar. Segue o teu caminho que você escolheu, porque a política no Brasil está corrompida. Assim falou o Brizola. Quem lembra? Alguém deve lembrar, né? Isto. Então, realmente, meus amigos, a juventude, eu também recomendo isso. Segue o seu caminho, toma as tuas decisões. E, inclusive, eu tenho 2 netos, né? E um está na faculdade, o outro já foi lá para São Paulo, né? Com 21, 2 anos, já está lá. Saiu longe dos pais, você foi para lá, está empregado lá. Está com a galera lá, volta e meia ele manda lá o seu trabalho. E o outro neto que esteve aqui há poucos dias ali com a sua mãe e o seu pai, estiveram uns dias ali em casa, e o São Luís Gonzaga, ele também está na faculdade, e o alvo dele está se formando. Ele tirou nota 10 nas provas mais difíceis lá na faculdade de Santa Maria, e o alvo dele é ser juiz, né? Esse é o alvo dele. E já ganhou também aí, devido às suas notas, para ir estudar no estrangeiro. Não sei se é Estados Unidos ou onde será. Então, são pessoas bem informadas, né, que procuram o seu caminho, acertar tudo, sem esperar em políticos. É. Então, nós recomendamos também, seja decisivo. A primeira coisa que você deve ter um propósito é levantar cedo pela manhã. Todo dia, independente do que vai ou não vai fazer, tomando suas decisões, e trabalhe o máximo que puder, porque enquanto você está trabalhando, se você mora em Sapiranga, Sapiranga está crescendo.
Sapiranga está avançando com progresso. Agora, se você deitar, dormir até meio-dia e não fazer nada, não se interessar, daí também ali já tem um atraso, né? Ela depende de cada um, principalmente da juventude, né? Então, jovem, trabalha, como dizia o Brizola, segue o teu caminho e proclame a sua vitória, sem esperar nos políticos, que a política está corrompida já desde muito tempo. Essa é a realidade. Eu admiro o Vieira da Cunha porque ele disse que o PDT é o seu primeiro e último partido. Nunca saiu. Pois aí está. Eu admiro a pessoa que é assim, porque os nossos políticos aí, a maioria é assim, ó. Ele vai para aquele lado que fundaram outro partido lá e parece que está aumentando, então ele vai para lá para ver se se reelege. Ele não está pensando nos seus eleitores. Nem na doutrina do seu próprio partido, ele sai fora daquilo ali e vai para outro. É o que está acontecendo aí. Tem algum que muda até 3 vezes antes de começar com a outra eleição. É verdade. Então, jovem, segue o teu caminho, seja feliz, trabalhe para o progresso da tua cidade, do teu estado e do teu país e sinta orgulho de ser brasileiro. Minha gente, muito obrigado pelo carinho e sua audiência. Aqui está chegando Zezé de Camargo e Luciano, mas vamos agradecendo nossos ouvintes que estão ligados aí, que já participaram do nosso programa. Como o seu João lá no Pato Branco e o Lourenço aqui também, e os demais aí que estão participando da programação. Obrigado pelo carinho da sua audiência. Aqui é Entardecer na Cidade.

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1: 18:05.
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3: Pois olha, gente, agora são 18:06, aqui na Rádio Ferrabras FM, o melhor som da cidade em Sapiranga. Fica ligado que já vamos trazer aqui um homem preso hoje por estupro. Isso aí, já vamos trazendo para você aqui na nossa programação Entardecer na Cidade. Por aqui nós vamos então, olha, uma prisão aconteceu na cidade de Cerro Largo. O homem é preso por estuprar adolescente, filha de sua namorada em Cerro Largo. Na manhã da segunda-feira, 22, a Polícia Civil de Cerro Largo prendeu preventivamente no bairro Santa Maria um homem de 41 anos, pela prática de estupro de vulnerável. A comunicação dos fatos chegou até a polícia no dia 16 de junho, feito pela mãe da vítima, que descobriu os abusos após acessar o celular da filha, que tem apenas 12 anos de idade. Durante o dia dos fatos graves, a PC iniciou imediatamente uma apuração preliminar para reunir aí elementos de, na sequência aí, representou aí pela prisão preventiva do autor, e o pedido teve parecer favorável pelo Ministério Público e foi acolhido pelo Poder Judiciário. O homem, namorado da mãe da vítima, que já foi preso por violência doméstica anteriormente, foi encaminhado ao presídio local, onde ficará à disposição da justiça. Então, por estupro a filha da sua namorada. Que barbaridade. Está acontecendo lá no interior das Missões, na boa terra de Cerro Largo. 350 mil hectares de trigo não serão plantadas aqui no Rio Grande do Sul devido aos problemas climáticos, mais provavelmente. Tá farinha aí, minha gente, para aquele pão gostoso. Um abraço pro pessoal que está ligado. Aí trabalha nas padarias também. Inclusive padaria Panzé Limitada. Muito bem. 18 com 8, 18 com 9, com pontualidade aqui na Rádio Ferrabras FM. Um abraço meus amigos da cidade do interior que estão ligados aqui na programação neste fim de tarde, agora é noite. Agora é noite, isso. E a previsão que temos é que a partir de amanhã, terça-feira, começa a clarear o sol aqui na nossa região e o frio começa a pegar direitinho. O couro vai comer, vai esfriar em quantia. Mas é inverno, né? Não se assustemos. Isto, vamos se agasalhar bem para preservar a saúde nesses tempos de dificuldade, principalmente as crianças e os mais idosos. Tá certo? Um abraço a todos. Está chegando mais música aqui no Som do Sertão, neste horário, até às 19 horas hoje, comigo, Júlio Lopes, na ausência do seu Anilton.
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1: 18 horas e 10 minutos.

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0: segunda-feira, 22 de junho, hein? Inverno lascado aí para todo mundo. Quando não tá molhado, tá seco. E aí aumenta ou diminui as temperaturas, né? Vai para 2 graus por aí em alguns lugares. Sai com cobertor nas costas ainda, né? Isso, que barbaridade. Eu já disse pro seu João, ele queria saber se estava frio, estava chovendo. Eu disse, eu já vi um cusco rengueando ali. Vai ser de renguear água a pé. Muito bem, meus amigos. Vamos ouvindo mais aí um apoiador. E já já tem mais música para tocar para você aqui no seu fim de tarde.
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5: E aqui eu vejo vantagem, você curtindo o melhor da música sertaneja, Vida de Caboclo, quando são 18 com 34, mais 20 segundos aqui, Ferrabras.

0: 18 horas e 40 minutos.
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0: 18:43.
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4: Agora 18:46 aqui em Ferrabras, e um grave acidente ocorrido hoje, na segunda-feira, tirou a vida de uma mãe e duas filhas, aqui no Rio Grande do Sul. A Elisângela Bauerman, 44 anos, a Daiane Pinto Bauerman, aos 25 anos, e Gisele Pinto Bauer, aos 17 anos, ocorreu hoje o falecimento delas aí, dia 22, um acidente de carro, né, nestas estradas, né, que muitas vezes causam grandes acidentes e desastres, né, e pessoas que perdem a vida andando asfalto afora, né. Muito bem, meus amigos, obrigado pelo carinho da sua audiência, sua paciência aqui no programa Entardecer na Cidade. Isto, hoje apresentar para o seu amigo Júlio Lopes, na ausência do nosso diretor aqui, o homem do táxi, seu Anilton. Um abraço a todos, que você tenha também uma boa noite de segunda-feira, recém iniciando a semana. Isto aí, deixa aquele outro dredom para puxar a partir de amanhã, quarta-feira, que aí vai estar frio mesmo. Por enquanto vai indo assim, né? Eita, nós! Um abraço a todos aqui na Rádio Ferrabras FM, levando o melhor da música sertaneja pra você. Voltei porque te amo.

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1: 18 horas e 51 minutos.

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0: 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O que importa é que o rigor explodiu.
1: E ainda no Rio, o presidente também anunciou R$1 bilhão em investimentos para urbanização de favelas e desenvolvimento de comunidades.
2: Recursos também serão investidos em educação e em obras de um dos maiores bairros da capital fluminense, Graziele Bezerra.
1: Serão mais de R$700 milhões do novo PAC para a construção de redes de esgoto, parques e praças, obras de pavimentação e melhorias na rede elétrica. Você vai ouvir também acolhimento a refugiados.
2: Relatório mostra aumento do número de pedidos de asilo e de regularização de migrantes no Brasil.
1: O país busca fortalecer mecanismos de acolhida e integração para pessoas que chegam em busca de proteção internacional. Caroline Blaut.
3: Como parte desse esforço, o governo do Brasil lançou uma consulta pública do primeiro Plano Nacional de Migrações, Refúgio e Apatridia.
2: Hoje, na apresentação da Voz do Brasil, Mariana Jungmann e Luciano Seixas.
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2: O presidente Lula cumpriu hoje uma série de agendas no Rio de Janeiro.
1: Entre elas, o anúncio de mais R$140 bilhões para o programa Nova Indústria Brasil.
2: Os recursos vão priorizar investimentos em setores essenciais para a economia do país, como fertilizantes, máquinas agrícolas e indústria da saúde.
4: Lançada em 2024, a Nova Indústria Brasil tem o objetivo de impulsionar o desenvolvimento industrial até 2033. Um seminário sobre os 74 anos do Banco Nacional de Desenvolvimento Econômico e Social foi anunciada a ampliação da NIB, com mais R$140 bilhões até o fim de 2026. São recursos do BNDES, da Financiadora de Estudos e Projetos e da Empresa Brasileira de Pesquisa e Inovação Industrial, o que eleva o investimento na política industrial para R$750 bilhões em 4 anos. O presidente do BNDES, Aloysio Mercadante, detalhou as prioridades.
5: As áreas prioritárias são fertilizantes e máquinas agrícolas, depois saúde, biofármacos, terapias avançadas, IFAs, vacinas, mobilidade sustentável, inteligência artificial e audiovisual. Toda essa indústria criativa que nós queremos dar também com atenção.
4: A ministra da Ciência, Tecnologia e Inovação, Luciana Santos, anunciou que o Ministério vai liberar também R$440 milhões para que a Embrapi desenvolva projetos de inovação.
6: Os recursos vão alavancar investimentos privados e permitirão contratar 550 projetos de inovação de empresas em um valor total de R$1,2 bilhões.
4: Na área socioambiental foi divulgado o resultado do primeiro processo público para a compra de créditos de carbono, o Profloresta Mais. O programa, uma parceria do BNDES com a Petrobras, financia projetos de restauração ecológica na Amazônia. As empresas vencedoras vão fornecer 5 milhões de créditos de carbono com replantio de espécies nativas, como detalhou a presidente da Petrobras, Magda Chambriá.
7: Nós recebemos 16 propostas, 3 foram selecionadas e cada um comprometido com a restauração de pelo menos 3 mil hectares de áreas degradadas no bioma amazônico.
4: Além disso, foi oficializada com a Petrobras uma parceria para pesquisas sobre minerais críticos essenciais para a transição energética. O presidente Lula destacou a importância dos investimentos públicos e privados para o crescimento do país.
0: O que nós estamos assistindo hoje é apenas uma demonstração de que o Brasil não pode comportar mais aquele discurso atrasado entre a competência privada e a competência pública. O que é público e que funciona tem que continuar público e funcionando. O que é privado e funciona tem que continuar a ser privado e funcionando. O que importa é que os dois produzam.
4: No evento, houve ainda o anúncio de financiamento de R$340 milhões a uma empresa de mobilidade urbana para a aquisição de 85 mil bicicletas elétricas, voltadas para entregadores de aplicativos. O projeto utiliza recursos do Fundo Clima. Reportagem Nazi Brum.
1: Obras também de drenagem, saneamento, pavimentação e melhorias da rede elétrica em comunidades do Rio de Janeiro.
2: E ainda um grande projeto que vai ajudar a conter as enchentes na região do Jardim Maravilha.
1: Investimentos do governo federal que somam mais de R$1 bilhão.
2: O presidente Lula fez os anúncios hoje no Rio de Janeiro e autorizou o início de obras que devem melhorar a vida de quem mora nas periferias.
1: Com a assinatura da ordem de serviço, está autorizado o início das obras para controle de enchentes no Jardim Maravilha, em Guaratiba, zona oeste do Rio de Janeiro. Um dique de mais de 3 quilômetros vai funcionar como uma barragem, evitando que as águas cheguem às áreas habitadas. O projeto conta com drenagem e construção de reservatórios. Serão investidos 340 milhões de reais por meio do novo PAC, o Programa de Aceleração do Crescimento, beneficiando cerca de 30 mil pessoas. Gente como a Ivone Abrantes, que sofre há décadas com as inundações.
8: Cada enchente que tem, a gente é mais uma perda de tudo, aí a gente fica sem nada novamente, então fica muito difícil. Eu passei aqui esse tempo todo, que são décadas e décadas, vivendo nessa situação.
1: As obras terão duração de 3 anos. O presidente Lula pediu atenção da comunidade na execução dos trabalhos.
0: Eu queria que vocês fiscalizassem essas obras. Alguém está fazendo alguma coisa ou não está fazendo? As obras estão andando ou não estão andando? Porque se vocês não fiscalizarem e não denunciarem pra gente, a gente fica lá em Brasília achando que está tudo maravilhoso. Essas obras precisam andar rápido.
1: Favela da Maré, Complexo do Alemão e Rocinha também vão receber obras de urbanização. Serão mais de 700 milhões de reais do novo PAC para a construção de redes de esgoto, parques e praças, obras de pavimentação e melhorias na rede elétrica. O ministro das Cidades, Vladimir Lima, comentou os investimentos.
9: Nós estamos trazendo aqui hoje também cerca de 170 milhões de reais para o Complexo da Maré, onde hoje damos ordem de serviço para início do Parque Linear e do Ecoponto, que vai auxiliar no descarte de lixo no Complexo da Maré, gente. Além disso, hoje nós concluímos aqui no mês de junho o endereçamento CEP de todas as ruas, becos e vielas do Complexo da Maré. Com isso, a gente trazendo a oportunidade de você receber uma encomenda em casa ou de você acessar um serviço social.
1: Na área da educação, o governo anunciou um novo campus do Instituto Federal do Rio de Janeiro, na Cidade de Deus, em Jacarepaguá. A construção de uma nova escola em Realengo e também autorizou o início das obras do campus do Instituto Federal no Complexo do Alemão. Serão criados ainda 10 novos céus, equipamentos de cultura itinerantes que contam com biblioteca, estúdios para produção e edição audiovisual. Reportagem Graziele Bezerra.
10: E o governo do estado do Rio de Janeiro aderiu hoje ao PROPAG, Programa de Pleno Pagamento de Dívidas dos Estados.
2: O Rio possui uma dívida de 210 bilhões de reais com a União e todo mês são cobrados sobre ela o valor da inflação oficial, o IPCA, mais 4% de juros.
10: Mas com a adesão ao PROPAG, o estado fluminense pagará agora apenas o IPCA e a dívida foi renegociada por 30 anos.
2: Isso significa uma economia para os cofres locais de 3 bilhões e 100 milhões de reais somente neste ano.
10: Em contrapartida, o estado deve investir em programas sociais.
2: Ao assinar o termo de adesão ao PROPAG, junto com o governador em exercício do Rio, Ricardo Couto, o presidente Lula destacou os ganhos para a população.
0: Que é importante é que vai sobrar mais dinheiro para o governador administrar o Rio de Janeiro. E esse dinheiro, uma parte dele tem que ser alocada em políticas sociais. De preferência em duas áreas que são cruciais, saúde e educação.
10: E agora à noite, ainda na capital fluminense, o presidente Lula participa da cerimônia nacional de premiação da 20ª edição da Olimpíada Brasileira de Matemática das Escolas Públicas, a OBMEP.
2: A competição é voltada a alunos do 6º ano do ensino fundamental até o último ano do ensino médio de escolas públicas e privadas.
10: A repórter Thaís Antônio preparou uma reportagem pra gente sobre esse que é um dos principais estímulos ao estudo da matemática no Brasil.
11: Criada em 2005, a Olimpíada Brasileira de Matemática das Escolas Públicas, OBMEP, busca estimular o interesse pela matemática, descobrir novos talentos e incentivar estudantes a seguirem trajetórias nas áreas científica e tecnológica. Foi o que aconteceu com Luana Aparecida Costa, mestra em matemática pelo Instituto de Matemática Pura e Aplicada. Ela conquistou 5 medalhas na OBMEP, mas nunca se esqueceu da primeira, que despertou-a para o sonho de estudar essa disciplina.
12: Eu tenho um irmão, um ano ano mais velha que eu e ela ganhou uma medalha de bronze, então eu fiquei com vontade de ganhar a medalha também e comecei a estudar. E comecei a me apaixonar pela matemática. E assim eu pude ganhar minha primeira medalha, que foi a medalha de ouro, tão sonhado ouro. Foi o melhor dia da minha vida, a cerimônia nacional de premiação do UBMEP. Eu lembro até hoje.
11: A iniciativa também contribui para fortalecer a educação básica, ampliar o acesso a materiais de qualidade e incentivar a formação e valorização de professores. Sanduel Vieira, professor da Universidade Federal do Piauí e medalhista da primeira edição da UBMEP, conta que descobriu sua vocação por meio da participação nas Olimpíadas.
13: Foi um divisor de águas na minha vida, me ajudou a escolher o curso que eu ia fazer. Fiz matemática, mestrado, doutorado em matemática e hoje sou professor da Universidade Federal do Piauí. Sou quem eu sou hoje, a pessoa que eu sou, por causa da UBMEP.
11: A UBMEP é realizada pelo Instituto de Matemática Pura e Aplicada, o INPA, com apoio dos Ministérios da Educação e da Ciência, Tecnologia e Inovação. Voltada para estudantes do sexto ano do ensino fundamental até o último ano do ensino médio, a Olimpíada segue mobilizando escolas de todo o país. Na edição de 2025, mais de 18 milhões de alunos se inscreveram para a prova, alcançando mais de 99% dos municípios brasileiros. Reportagem Thaís Antônio.
2: A plataforma de envio do Defesa Civil Alerta foi tirada do ar na madrugada do último sábado, após ter sofrido uma invasão e disparado alertas para diversas regiões do país.
14: A mensagem foi do tipo alerta extremo, que é disparado apenas em situações de risco iminente, e continha a palavra misantropia, que significa ódio à humanidade.
2: O alerta foi registrado nos estados de São Paulo, Rio de Janeiro, Mato Grosso do Sul, Distrito Federal e Paraná.
14: Ainda não é possível calcular quantos aparelhos móveis receberam as mensagens, de acordo com o secretário nacional de proteção e defesa civil, Volney Wolf, mas ele já se encontra em desenvolvimento uma nova versão mais segura para esse sistema.
15: Temos que avaliar e ter informações bastante seguras de como é que aconteceu esse ataque, como é que essas pessoas conseguiram furar a nossa segurança, desde que está atendido por esse desenvolvimento que está em andamento no Ministério. E, no menor tempo possível, é uma questão de prioridade, né, do governo federal, colocar essa nova versão que garanta mais segurança ao sistema e, enfim, aos usuários do Sistema Nacional de Proteção e Defesa Civil.
2: A Polícia Federal está investigando o caso e uma perícia técnica vai apurar o alcance dos disparos não autorizados.
14: O 180, canal de atendimento às mulheres, tem registrado aumento expressivo de violência nos ambientes digitais.
2: De acordo com o Ministério das Mulheres, o número de denúncias saltou de 5 mil para mais de 16 mil casos em 2026.
14: Isso representa tanto um crescimento nos casos, como também maior confiança da população no canal de denúncias.
2: Diante dessa realidade, a central passa a operar um novo protocolo para se adaptar às novas dinâmicas da violência digital.
16: O Ligue 180, central telefônica de atendimento à mulher, registrou 16.725 casos de violência contra mulheres em ambiente digital nos primeiros 5 meses deste ano. Esse número é 188% maior que o registrado nos 5 primeiros meses do ano passado, quando chegou à marca de 5.795 denúncias. De acordo com a ministra das Mulheres, Márcia Lopes, nos últimos anos, houve uma subnotificação dos casos. Com melhorias no sistema, o Ligue 180 passou a receber mais denúncias. Segundo a ministra, isso é importante para investir nas políticas públicas de combate à violência.
17: A gente está percebendo que o grau de confiabilidade no 180 tem aumentado muito. Tem um espaço que não é só de denúncia, mas é de mapear a realidade.
16: Para lidar com o aumento expressivo, a central de atendimento Ligue 180 passou por atualizações. A ideia é aprimorar o atendimento para acolher e orientar vítimas de violência digital. Para isso, os atendentes passaram por capacitação. O sistema de registro também foi reformulado e passa a contar com um registro mais detalhado das ocorrências. Com isso, é possível especificar a atuação do governo federal, como detalha a ministra das Mulheres, Márcia Lopes.
17: Todas as medidas estão sendo pensadas a partir das realidades do Brasil. E nós estamos hoje num ambiente absolutamente favorável para a gente tomar as medidas. É só assim que a gente vai romper esse ciclo estarrecedor de violência contra as mulheres.
16: A Central de Atendimento à Mulher, Ligue 180, funciona 24 horas por dia, todos os dias da semana. Também é possível falar com a Central por mensagem de WhatsApp pelo número 61 9610 0180. Reportagem Márcia Fernandes.
14: Você já tirou a nova carteira de identidade nacional? Essa semana você deve receber uma notificação pelo WhatsApp e pela caixa postal do gov.br, avisando sobre a possibilidade de uso da versão digital do documento.
2: A versão digital fica disponível no aplicativo gov.br e tem benefícios, como a inclusão dos dados referentes ao título de eleitor e a carteira nacional de habilitação.
14: Além da carteira de identidade nacional, a conta gov.br também tem uma nova funcionalidade, um formato digital de procuração para que beneficiários do INSS sejam representados por outras pessoas.
2: A procuração eletrônica pode ser usada somente no aplicativo ou site do meu INSS e não tem validade se impressa ou compartilhada como documento.
14: Ao aceitar a procuração eletrônica, o cidadão deve também indicar quais serviços ele autoriza que o representante possa consultar e o período de validade da procuração.
2: Por enquanto, dois serviços estão disponíveis: consultas de documentos e de serviços online e consultas de pedidos e de benefícios.
14: Mas atenção com as fraudes. O governo do Brasil não envia mensagens por WhatsApp solicitando seus dados pessoais ou pedindo que você clique em nenhum link.
2: E tanto para a carteira de identidade nacional quanto para a procuração do INSS, você deve fazer os procedimentos dentro do site ou aplicativo do gov.br após inserir a sua senha.
14: Ferroviária do país, a Malha Norte teve concluído o trecho de 163 quilômetros entre Rondonópolis e Dom Aquino, no Mato Grosso.
2: O vice-presidente Geraldo Alckmin participou da entrega nesse fim de semana.
14: Integrado ao novo PAC, o empreendimento prevê 743 quilômetros de trilhos, ampliando a conexão das regiões produtoras de Mato Grosso com a Malha Ferroviária Nacional e o Porto de Santos.
2: A etapa entregue contou com investimentos privados de 5 bilhões de reais.
14: Alckmin lembrou que o avanço ferroviário é essencial não só para o escoamento da produção brasileira.
18: Reduz emissão de carbono, de gás de efeito estufa, diminui acidente. Então ajuda o meio ambiente, ajuda a saúde pública, reduz custo Brasil, melhora a competitividade e o país cresce mais, gera mais emprego e mais renda.
2: Conflitos, perseguições e crises humanitárias contribuíram para o aumento de pedidos de refúgio no Brasil.
14: O estudo divulgado hoje pelo Ministério da Justiça e Segurança Pública mostra que o país recebeu quase 76 mil solicitações de refúgio em 2025.
3: Pela primeira vez, os cubanos lideraram os pedidos de refúgio no Brasil, superando os venezuelanos. Foram 41.919 solicitações feitas por cubanos e 21.233 por venezuelanos ao longo do ano passado. Os dados fazem parte do relatório Refúgio em Números 2026, apresentado durante evento realizado em Brasília, que marca os 75 anos da Convenção sobre o Estatuto dos Refugiados. O ministro da Justiça e Segurança Pública, Wellington César Lima e Silva, avalia que o documento continua atual diante do crescimento dos deslocamentos forçados em todo o mundo.
19: Essa data não marca apenas a assinatura de um tratado, mas a reafirmação da própria dignidade da pessoa humana diante do desafio do deslocamento forçado. É essa força da expressão direito a ter direitos. E é esse vazio que a política de refúgio busca enfrentar.
3: Por trás das estatísticas estão histórias de pessoas que precisaram abandonar suas casas em busca de segurança ou melhores condições de vida. É o caso da cantora iraniana Mamoni, refugiada no Brasil desde 2012.
20: Saí do Irã para falta de liberdade, para direitos mulheres. Eu saí do Irã, eu sou cantora, mas cantar no Irã para mulheres é proibido. Você não pode subir no palco cantar, porque você é mulher.
3: O aumento dos deslocamentos forçados tem exigido o aperfeiçoamento constante das

0: promovendo a tão desejada migração segura e ordenada é um exemplo para o mundo hoje.
1: Como parte desse esforço, o governo do Brasil lançou uma consulta pública do primeiro Plano Nacional de Migrações, Refúgio e Apatridia. O documento vai orientar pelos próximos 4 anos ações voltadas ao acolhimento, à proteção de direitos e à integração social e econômica de imigrantes, refugiados e apátridas no Brasil. Participe e contribua pelo site brasilparticipativo.presidencia.gov.br. Reportagem Caroline Blount.
2: Pacientes que enfrentam câncer de mama avançado agora contam com uma nova aliada na luta contra a doença.
3: A Anvisa aprovou hoje um tratamento oral inédito com o uso do medicamento Inlurio, fabricado no Brasil.
2: A medicação é indicada para pacientes adultos cujo tumor já se espalhou ou não pode ser operado.
4: Foi registrado nesta segunda-feira pela Agência Nacional de Vigilância Sanitária, Anvisa, o medicamento de nome Inlurio, que é o tocilato de imlunestranto. Ele é indicado para adultos com câncer de mama avançado, que não pode ser removido por cirurgia ou que já se espalhou para outras partes do corpo. O novo medicamento bloqueia os receptores de estrogênio do tecido mamário, ajudando a impedir o crescimento e a disseminação das células cancerígenas. O produto, desenvolvido pela Eli Lilly, do Brasil Limitada, é oral e indicado como monoterapia. Segundo dados do Instituto Nacional do Câncer, o INCA, o câncer de mama é a neoplasia maligna mais incidente em mulheres. Entre 2023 e 2025, foram registrados 73.610 casos da doença, o que representa 30% dos cânceres em mulheres. Daniele Popov, para a Voz do Brasil.
5: E responsáveis por crianças menores de 5 anos já podem procurar os postos de saúde e garantir a proteção contra doenças graves como pneumonia, meningite e otite.
2: O SUS começou a disponibilizar a nova vacina Pneumovite, que substitui a versão anterior e amplia a cobertura para 20 tipos da bactéria pneumococo.
5: O Ministério da Saúde já distribuiu mais de 570 mil doses para os estados e espera entregar mais de 6 milhões até o fim do ano.
6: Crianças menores de 5 anos que ainda não completaram a vacinação contra o pneumococo já podem receber a nova vacina Pneumovite pelo Sistema Único de Saúde, o SUS. O imunizante passa a integrar o calendário nacional de vacinação e protege contra 20 tipos da bactéria responsável por doenças como pneumonia, meningite e otite. Segundo o Ministério da Saúde, mais de 570 mil doses já foram distribuídas nos estados e a previsão é entregar mais de 6 milhões de doses até o fim deste ano. A vacina amplia a cobertura contra os sorotipos mais associados aos casos graves da doença pneumocócica. Dados da Organização Mundial da Saúde, OMS, apontam que essa é uma das principais causas de morte infantil por doenças que podem ser prevenidas com vacinação. Além das crianças, a Pneumovite também vai ser oferecida a povos indígenas sem histórico de vacinação pneumocócica, idosos acamados ou que vivem em instituições e pessoas atendidas pela rede de imunobiológicos para pessoas em situações especiais. Com redação de Diego Freitas, Gilson Santa Fé, para a Voz do Brasil.
2: E essas foram as notícias do governo do Brasil.
5: E agora com as notícias do Poder Judiciário e do Congresso Nacional. Boa noite.
2: Boa noite para você e até amanhã.
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9: Supremo Tribunal Federal mantém critérios de distribuição de receitas do ICMS Educacional a municípios mineiros.
10: STJ decide que plano de saúde deve cobrir cirurgia robótica para câncer de próstata, mesmo fora do rol da ANS.
9: Dois municípios de Minas Gerais, dois de São Paulo e um de Goiás, elegeram novos prefeitos.
10: Boa noite, eu sou Marcela Luiz.
9: E eu sou Walter Lima.
10: O Supremo Tribunal Federal manteve critérios de distribuição de receitas do ICMS Educacional a municípios mineiros.
9: A ação foi julgada em sessão no plenário virtual. Marta Ferreira.
11: A controvérsia teve origem nas alterações promovidas pela Emenda Constitucional 108 de 2020, que autorizou os estados a definir critérios

0: para a distribuição de até 35% da cota parte municipal do ICMS. Relatora do caso, a ministra Carmen Lúcia, votou pela improcedência do pedido. Em seu entendimento, a regulamentação da norma incorporou dados quantitativos relacionados ao número de alunos, afastando a afirmação de que o critério populacional teria sido ignorado. Os demais ministros acompanharam a relatora e assim validaram os trechos questionados.
1: Plano de saúde deve cobrir cirurgia robótica indicada a beneficiário para tratar câncer de próstata.
2: Essa decisão é do STJ. Fátima Uchoa.
3: O beneficiário ajuizou ação contra o plano de saúde pedindo o ressarcimento de despesas médicas e consultas, além de indenização por danos morais. O Tribunal de Justiça do Rio Grande do Sul reformou sentença que havia concedido os pedidos. Já no STJ, a quarta turma determinou a devolução de valores gastos com a cirurgia, mas entendeu que o dano moral deverá ser rediscutido no Tribunal Estadual por necessitar análise de fatos e provas. Segundo o relator ministro João Otávio de Noronha, nesse caso deve ser flexibilizado o rol de procedimentos da Agência Nacional de Saúde Suplementar e observados critérios técnicos fixados pelo próprio STJ e pelo Supremo Tribunal Federal.
1: Dois municípios de Minas Gerais, dois de São Paulo e um de Goiás elegeram novos prefeitos nesse domingo.
2: As eleições suplementares são reguladas pelo Código Eleitoral. Fábio Ruas.
4: No estado de São Paulo, Reginópolis elegeu João Paulo Veríssimo. E em Tuiuti, quem teve mais votos foi Alexandre Tadeu Gonçalves. Em Goiás, Elisberto Luz foi eleito prefeito de Joviânia. E em Minas Gerais, Amparo da Serra elegeu uma mulher para ser a nova prefeita. Quem ganhou foi Ayla Barbosa. Já em Bonito de Minas, Miquéias Mota Figueiredo foi o mais votado e se tornou o novo chefe do Poder Executivo do município.
1: Técnica de enfermagem consegue encerrar contrato após ser transferida de cidade.
2: Para o TST, a mudança foi considerada uma falta grave do empregador. Marla Lacerda.
5: A técnica de enfermagem passou em um concurso público para trabalhar em um hospital de Itanhaém, São Paulo. 3 anos depois, acabou o convênio entre o hospital e o estado. E ela foi transferida para outra unidade de saúde, em Pariquerassu, a 155 quilômetros de distância. Para os ministros, a mudança violou o edital do concurso, uma alteração ilegal do contrato de trabalho. Por isso, a técnica de enfermagem conseguiu a rescisão indireta, ou seja, ela pôs fim ao contrato de trabalho, mas com direito a todas as verbas trabalhistas, como se fosse uma demissão sem justa causa.
1: Tribunal Regional Federal da Terceira Região mantém decisão que obriga o estado de Mato Grosso do Sul atender indígenas pelo telefone 190.
2: A ação foi proposta pelo NPF pela FUNAI. Vanessa Pereira.
6: Segundo denúncias da comunidade indígena Guarani Kaiowá, não há atendimento policial nas reservas. Situação que se arrasta no Poder Executivo de Mato Grosso do Sul desde 2009. Em decisão, o TRF3 manteve a obrigação de atuação das polícias civil e militar do estado e fixou multa diária de R$ 1.000 ao governo de Mato Grosso do Sul em caso de descumprimento.
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1: Uma boa noite.
2: E até amanhã.
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9: Eu sou Paula Groba.
10: E eu sou Ricardo Nakaoka.
9: E estes são os destaques de hoje do Jornal do Senado, que começa agora.
10: O Congresso vai analisar veto ao projeto do contrato de primeiro emprego.
9: Parlamentares vão debater MP que exige prova nacional do MEC para exercício da medicina.
10: Lei garante até 1 ano para mulheres denunciarem violência doméstica e familiar.
9: Boa
11: noite.
12: Boa noite.
11: Mulheres vítimas de violência doméstica e familiar passam a ter mais tempo para buscar a justiça. Uma nova lei ampliou de 6 meses para 1 ano o prazo para denunciar o agressor.
12: O objetivo da mudança é reforçar a proteção às vítimas em sintonia com os princípios da Lei Maria da Penha. Repórter Bruno Lourenço.
13: A lei agora dá a vítimas de violência doméstica e familiar até 1 ano para tomar providências legais contra seus agressores. O prazo anterior era de 6 meses, contado do dia em que a mulher tem conhecimento do autor do crime. A senadora Damaris Alves, do Republicanos do Distrito Federal, afirmou que essa extensão do tempo se insere no espírito da Lei Maria da Penha e no tratamento mais protetivo às vítimas.
14: Neste sentido, apenas com o decurso do tempo, com a progressiva conscientização da violência vivida e o consequente fortalecimento moral, é que a mulher possui condições de denunciar seu agressor. Assim, nada mais razoável que o direito de queixa possa ser exercido dentro do período de 12 meses, ao contrário dos 6 meses ora vigentes.
13: Em caso de falha do Ministério Público, esse prazo também vai a 1 ano e começaria a contar a partir do término do período reservado à promotoria para o oferecimento da denúncia à justiça.
11: O senador Randolfe Rodrigues, do PT do Amapá, afirmou estar confiante na votação da proposta que acaba com a escala de trabalho 6x1 antes do recesso parlamentar, previsto para começar no dia 17 de julho. Para o líder do governo no Congresso Nacional, a realização de uma sessão de debates sobre o tema, marcada para 1º de julho, demonstra que a matéria está avançando no Senado.
12: Randolfe também avalia que há tempo para que a proposta que reduz a jornada para 40 horas semanais, sem corte de salários, seja analisada pela Comissão de Constituição e Justiça e pelo plenário ainda neste semestre.
15: E eu estou otimista que nós não entraremos em recesso sem a apreciação do fim da 6x1.
11: E foi vetado integralmente pelo governo o projeto que criava o programa Contrato de Primeiro Emprego, voltado à ampliação das vagas para quem ainda não teve a carteira assinada.
12: A decisão presidencial agora será analisada por deputados e senadores em sessão do Congresso. Mais detalhes com o repórter Márcio Maturana.
16: O projeto que criava o programa Contrato de Primeiro Emprego para jovens de 18 a 29 anos foi vetado integralmente. O governo argumentou que a proposta prejudica os estudos com jornadas de até 44 horas semanais e cria uma categoria de trabalhadores com menos direitos porque diminui a parte do patrão para o FGTS e para a Previdência. O autor foi o senador Irajá, do PSD do Tocantins, que pretendia, com a proposta, reduzir um problema dos profissionais iniciantes.
17: Os adolescentes, os jovens, que tanto sonham e almejam ter uma profissão, ter a sua independência financeira, de poder ajudar com o orçamento doméstico da sua família em casa, de poder ter um trabalho digno, hoje não possuem nenhum tipo de perspectiva, porque o próprio mercado de trabalho justifica que esses jovens não têm experiência profissional. Ora, é um dilema. Se ele não tem oportunidade, como é que ele vai ter experiência?
16: O veto precisa ser analisado agora numa sessão do Congresso Nacional.
11: E para obter registro profissional nos conselhos regionais, estudantes de medicina deverão ser aprovados no Exame Nacional de Avaliação da Formação Médica, o ENAMED, no último ano da graduação. A exigência foi determinada por medida provisória publicada pelo presidente Lula.
12: A prova será aplicada pelo Ministério da Educação, mas a obrigatoriedade valerá apenas para os alunos que ingressarem no curso após a publicação da medida provisória. Os candidatos reprovados poderão refazer o exame em edições posteriores, que ocorrerão semestralmente.
11: No Senado, aguarda análise do plenário um projeto que também estabelece prova de proficiência como pré-requisito para obtenção do registro profissional. No entanto, nesse caso, a aplicação do exame seria feita pelo Conselho Federal de Medicina. O relator da proposta, senador Dr. Irã, do Progressistas de Roraima, defende a iniciativa.
18: De 100 médicos que se formam, 30 não sabem nada. E aí, esses médicos vão cuidar da gente, e isso deixa as pessoas que principalmente vão procurar os ambulatórios do SUS, os pronto-socorros, numa situação de absoluta fragilidade.
12: O projeto que cria regras para regularizar áreas rurais embargadas por infrações ambientais terá de ser analisado pelo plenário.
11: Um recurso apresentado por senadores derrubou a decisão terminativa da Comissão de Agricultura. Os detalhes com a repórter Marcela Cunha.
19: O texto de... tinha sido aprovado de forma terminativa pela Comissão de Agricultura e seguiria direto para a Câmara se não houvesse o recurso. O documento foi assinado por senadores do PT, PDT, PSB e PSD, que defendem uma discussão mais ampla, por entenderem que a proposta envolve proteção ambiental, fiscalização e responsabilização por infrações. O projeto do senador Sérgio Petecão, do PSD do Acre, cria termos de compromisso entre produtores e órgãos ambientais para cessar a infração, reparar o dano e permitir o retorno da área à regularidade. Se o órgão ambiental não responder ao pedido em 60 dias, os efeitos econômicos do embargo, como restrição ao crédito rural, poderão ser suspensos. O relator, senador Zequinha Marinho, do Podemos do Pará, defendeu que a proposta dá mais previsibilidade sem comprometer o meio ambiente.
20: O embargo não pode ser via satélite. O embargo tem que ser a presença do técnico identificando a área e isolando aquela área para que não haja qualquer tipo de comprometimento no sentido inverso e liberando a área não embargada para a continuidade da produção.
19: Com o recurso, a proposta ainda não segue para a Câmara e terá que ser analisada pelo plenário do Senado.
21: E comprar um imóvel na planta pode representar a realização de um sonho, mas também envolve riscos para o comprador. Para aumentar a segurança de quem investe nesse tipo de aquisição, o Senado pode iniciar a análise de um projeto que cria novas garantias durante a execução da obra.
19: Entre as medidas previstas está a constituição de garantia até a conclusão do empreendimento. A reportagem é de Alexandre Campos.
22: Pelo projeto do senador Paulo Paim, do PT do Rio Grande do Sul, o valor da garantia correspondente a 5% do custo estimado do empreendimento deverá ser oferecido antes mesmo do início da obra, por meio de caução em dinheiro, seguro-garantia, fiança bancária ou em caução em títulos da dívida pública. Na opinião dele, isso pode evitar prejuízos aos consumidores em cenários de crise, por exemplo.
23: Além disso, os contratos deverão ser muito mais claros, apresentando o projeto completo, o cronograma e as datas exatas de início e entrega da obra. É mais respeito com o bolso do consumidor e é muito mais segurança para o patrimônio das famílias.
22: O projeto ainda torna obrigatório submeter o empreendimento ao regime de afetação. Assim, o terreno, direitos...
23: ...completo o cronograma e as datas...
22: ...cobrir eventuais dívidas do incorporador sem relação com a obra em execução.
21: O Senado debateu em plenário a criação do Estatuto dos Cães e Gatos.
19: A proposta estabelece deveres e políticas públicas para a proteção e bem-estar desses animais. Repórter Patrícia Oliveira.
24: A proposta surgiu a partir de sugestões de entidades civis protetoras dos animais, após a repercussão da morte do cão Orelha. O texto define regras para o cuidado de cães e gatos comunitários, a responsabilidade do poder público no atendimento veterinário, castração em massa, microchipagem e apoio a ONGs e protetores. Fernanda Becker, presidente da Associação dos Amigos dos Animais, destacou o reconhecimento no texto de que cães e gatos são seres sencientes, que sofrem, sentem medo, prazer e afeto.
25: Eles não sabem o que é o Senado Federal, o que é uma lei, o que é um estatuto, mas eles conhecem na pele o que é a fome, o frio, a dor.
24: O estatuto prevê também penas de prisão para o assassinato de animais e criminaliza abandono, maus tratos, zoofilia, omissão de socorro e comércio clandestino. O senador Paulo Paim, do PT do Rio Grande do Sul, destacou o compartilhamento de imagens de crueldade contra animais cometidas por jovens na internet.
26: Quem comete uma crueldade contra um animal, no futuro, comete o mesmo tipo de crime contra um ser humano.
24: O Estatuto dos Cães e Gatos aguarda votação na Comissão de Constituição e Justiça.
21: Edição de Paula Groba e trabalhos técnicos de João Lira. O Jornal do Senado fica por aqui. Acompanhe agora as notícias da Câmara dos Deputados. Boa noite.
19: Boa noite e até amanhã.
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27: Câmara Defensiva.
0: define política para prevenção e tratamento de doenças da pele. Deputados incluem robótica como matéria optativa no currículo escolar. Comissão especial garante prioridade de direitos para a primeira infância. Plenário pode sustar demarcações de terras indígenas em Santa Catarina. Boa noite. O plenário da Câmara pode votar projeto que susta decretos de demarcação de terras indígenas em Santa Catarina. O repórter Antônio Vital acompanhou a discussão da proposta.
1: O plenário da Câmara aprovou o regime de urgência para um projeto que susta decretos do governo federal sobre demarcações de terras indígenas em Santa Catarina. O projeto susta dois decretos de 2024. Um deles demarcou a terra indígena Todo Imbu, no município de Abelardo Luz. O outro demarcou a terra indígena Morro dos Cavalos, na cidade de Palhoça. A proposta também susta um artigo inteiro de um decreto de 1996 que trata de procedimentos administrativos a serem seguidos pela FUNAI, desde a identificação até a homologação de terras indígenas no país. O trecho trata do levantamento fundiário da área e dos estudos antropológicos necessários para a demarcação. Um dos dispositivos obriga municípios e pessoas atingidas a apresentarem provas como títulos dominiais, laudos periciais, pareceres, declarações de testemunhas, fotografias e mapas para questionar a demarcação ou pedir indenização. O projeto foi apresentado pelo senador Espiridião Amin, do PP de Santa Catarina, e já foi aprovado pelo Senado. Com regime de urgência, pode ser votado diretamente pelo plenário da Câmara, sem passar pelas comissões permanentes da casa. Espiridião Amin argumentou que os decretos não seguem as determinações da lei do marco temporal, que reconhece terras indígenas existentes antes de 1988. Segundo ele, famílias de agricultores da região ocupam as propriedades há mais de um século. Na Câmara, o regime de urgência foi pedido pela deputada Júlia Zanatta, do PL de Santa Catarina, que alegou irregularidades nos procedimentos de demarcação.
2: É garantir a propriedade privada e a segurança jurídica, porque esse decreto tem problemas gravíssimos, laudos antropológicos muito questionáveis, a população local não foi ouvida, o decreto não foi feito de maneira adequada.
1: O deputado Bongás, do PT do Rio Grande do Sul, criticou a proposta. Para ele, o Congresso sustar os dois decretos de demarcação fere as atribuições do governo federal. E o projeto também impede novas demarcações.
3: Então, o que nós estamos decretando aqui é que nunca mais o executivo possa fazer demarcações. Ora, se esta casa reclama que tem interferência de outro poder, entre poderes, esta é uma interferência do parlamento sobre o executivo. Então tem duas gravidades e duas inconstitucionalidades.
1: Ainda não há data para votação no plenário da Câmara do projeto que susta decretos do governo federal sobre demarcações de terras indígenas em Santa Catarina. Rádio Câmara, de Brasília, Antônio Vital.
4: Economia.
5: Capitão Alden, do PL da Bahia, defende a criação de uma política específica para o gás de cozinha destinado ao consumo residencial. Segundo o deputado, é necessário reduzir o impacto do preço do produto no orçamento das famílias brasileiras.
6: Capitão Alden argumenta que o Brasil possui produção própria de gás e que o consumidor doméstico não deve ser tratado da mesma forma que grandes usuários industriais e comerciais. Para ele, a proposta fortalece a proteção social e contribui para diminuir o custo de vida da população.
5: João Daniel, do PT, celebra os investimentos federais anunciados para Sergipe nas áreas de infraestrutura, saúde e energia. Na visão do deputado, os recursos representam uma oportunidade para impulsionar o desenvolvimento econômico e ampliar a oferta de serviços à população.
6: João Daniel ressalta a retomada de projetos da Petrobras, a ampliação da produção de fertilizantes e a execução de obras como a Adutora do Leite e a nova ponte entre Aracaju e Barra dos Coqueiros. Ele afirma que as iniciativas devem gerar empregos e fortalecer a economia.
5: Projeto que prevê confisco de bens em crimes contra crianças. A repórter Sofia Peçanha tem os detalhes sobre a medida.
27: A Comissão de Constituição e Justiça da Câmara dos Deputados aprovou o projeto que prevê o confisco de bens utilizados em crimes contra crianças e adolescentes. Apresentada pelo deputado José Medeiros, do PL de Mato Grosso, a proposta altera o Estatuto da Criança e do Adolescente. Segundo o texto, o projeto visa endurecer as punições e atingir os bens utilizados ou obtidos por meio de práticas criminosas, como a exploração sexual, a pornografia infantil e o tráfico de menores. A medida permite que imóveis, veículos, dinheiro e outros bens sejam apreendidos e destinados à indenização das vítimas ou ao fundo dos direitos da criança e do adolescente. Durante a votação na Comissão de Segurança Pública e Combate ao Crime Organizado, o parecer foi lido pelo deputado Davi Vitória, do PP do Espírito Santo. Ele destacou a importância de fortalecer os mecanismos de combate a esses crimes.
4: É necessário o estabelecimento de políticas criminais que coloquem à disposição do Estado instrumentos e infraestrutura adequados para...
8: Durante a votação na Comissão
4: de Segurança... ...de criança e adolescente ou contra a liberdade de dignidade sexual de criança ou adolescente.
27: O projeto também prevê que ainda durante a investigação, o juiz pode bloquear os bens, evitando que sejam escondidos, vendidos ou transferidos. Além disso, equipamentos e veículos apreendidos poderão ser utilizados pelas forças de segurança em operações de combate a esses crimes, mediante autorização judicial. No caso de estabelecimentos que facilitem ou permitam esse tipo de prática criminosa, os responsáveis podem ser penalizados, com possibilidade de cassação da licença de funcionamento. A medida também foi aprovada pela Comissão de Seguridade Social e Família. A relatora, deputada Fávia Moraes, argumentou que a proposta aumenta a proteção de crianças e adolescentes. Em concordância na comissão, o deputado Dr. Zacarias Calil, de Goiás, ressaltou, com base na sua experiência como cirurgião pediátrico, o impacto dessas violações na vida das vítimas.
9: Tanto de criança que nós já atendemos, vítimas de abuso sexual. É uma coisa assim impressionante. E com sequelas não só psicológicas, mas também com sequelas anatômicas, que ficam ali pro resto da vida.
27: Agora, o projeto que prevê o confisco de bens em crimes contra crianças segue para a votação no plenário da Câmara. Da Rádio Câmara de Brasília, Sofia Peçanha.
10: Reginaldo Lopes, do PT de Minas Gerais, exalta o programa Imóvel da Gente, do governo federal, que destina imóveis da União a estados e municípios para projetos de interesse público. Ele acredita que a iniciativa contribui para ações de mobilidade urbana, saúde e educação.
13: Uma das áreas citadas por Reginaldo Lopes é a antiga linha férrea Águas Claras, na região metropolitana de Belo Horizonte. Segundo o parlamentar, a medida vai permitir a implantação de um parque linear e de novas vias de acesso em Belo Horizonte e Nova Lima.
14: Ciência e tecnologia.
10: A Câmara aprovou um projeto que autoriza a inclusão da robótica como disciplina optativa nas escolas. O repórter Marcelo Lascher explica como isso será feito.
15: O plenário da Câmara aprovou um projeto que autoriza o governo a incluir a robótica como matéria optativa nos currículos de toda a rede de ensino. Isso vai valer para a educação pública e privada. A proposta também reconhece a robótica como esporte de competição. A robótica é uma disciplina que envolve conceitos de diversas áreas de conhecimento, como mecânica, elétrica, eletrônica e computação. E como o próprio nome diz, o objetivo é construir robôs capazes de desempenhar diversas tarefas. O projeto original do deputado Luiz Carlos Mota, do PL de São Paulo, inclui a robótica como disciplina obrigatória, o que foi retirado do texto pelo relator, deputado Saulo Pedroso, do PSD de São Paulo. Hoje, diversos sistemas de ensino já prevêem a robótica como disciplina optativa, o que é admitido pela Base Nacional Comum Curricular. A proposta foi criticada em plenário pelo deputado Tarcísio Mota, do PSOL do Rio de Janeiro, para que sugerir disciplinas escolares não é papel do parlamento.
17: Esse parágrafo, esse artigo é inócuo, ele diz que o Poder Executivo pode fazer uma coisa que ele já pode, mas ele abre um precedente muito difícil. Porque não é papel nosso dizer que o governo pode ou não pode fazer disciplina no currículo escolar. Isso é papel da Base Nacional Curricular Comum e do Conselho Nacional de Educação, ouvindo o Ministério da Educação e no Plano Nacional de Educação votado aqui.
15: O projeto prevê ainda que a robótica educacional e a robótica como competição dependerão de recursos do orçamento, mas admite a participação de parcerias público-privadas. O relator, Saulo Pedroso, disse que o projeto pode ajudar a atrair investimentos.
28: O projeto de robótica já é uma realidade hoje, na atualidade, e o que nós estamos fazendo, é, além da possibilidade de fazer parte da grade educacional de ensino, é que ela seja reconhecida como uma modalidade esportiva e a gente possa incentivar, né, investimento nessa área no país. Investimentos vão acontecer, vão ter a oportunidade de gerar emprego, gerar renda.
15: O projeto que autoriza o governo a incluir a robótica como matéria optativa nos currículos escolares e reconhece a modalidade como esporte de competição seguiu para análise do Senado. Da Rádio Câmara de Brasília, com informações de Antônio Vital, Marcelo Larcher.
29: Política. Sabe
11: Flávia Bonfim, do PSOL de São Paulo, registra a decisão da primeira turma do STF que condenou o ex-deputado Eduardo Bolsonaro pelo crime de coação. Ela entende que responsabilizar agentes públicos por atos ilegais é importante para a defesa das instituições democráticas.
12: De acordo com Sâmia Bonfim, não deve haver tratamento diferenciado para autoridades investigadas pela Justiça. A parlamentar considera que a aplicação imparcial da lei preserva o Estado democrático de direito e a confiança da população nas instituições.
11: Já cabo Gilberto Silva, do PL da Paraíba, repudia a decisão do Supremo que envolve Eduardo Bolsonaro. O congressista questiona a condução do processo e afirma que houve desrespeito a princípios constitucionais e ao devido processo legal.
12: Cabo Gilberto Silva manifesta solidariedade a Eduardo Bolsonaro e sustenta que a decisão tem motivação política. Na visão do deputado, o caso reforça a necessidade de debate sobre garantias individuais, independência entre os poderes e respeito às prerrogativas parlamentares.
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18: Direitos humanos.
11: A Comissão Especial da Primeira Infância aprovou a inclusão de prioridade para este grupo na Constituição. A repórter Maria Neves tem mais informações.
20: A Comissão Especial que analisou a proposta de incluir na Constituição a prioridade da primeira infância, período que vai de 0 a 6 anos no acesso a uma série de direitos previstos na Carta Constitucional, aprovou o texto da relatora, deputada Amanda Gentil, do PP do Maranhão. Ao apresentar o relatório, o parlamentar ressaltou que as experiências vividas nessa fase moldam o cérebro da criança por toda a vida, com consequências para o aprendizado e a saúde física e mental.
22: É um dado científico que foi através do meu James Heckman. A cada dólar investido na primeira infância, nós temos um retorno 7 vezes maior. Então, isso aqui é muito mais do que pensar. Hoje, a gente já está aprovando o texto hoje que muda a realidade de muitas crianças na primeira infância, mas também muda a realidade de muitos jovens e adolescentes e adultos lá na frente.
20: Hoje, a Constituição determina que o Estado, a família e a sociedade devem assegurar a crianças, adolescentes e jovens direitos como saúde, educação, cultura e convivência familiar com prioridade absoluta. Na Constituição, a menção à primeira infância na garantia desses direitos. Para o presidente da Comissão Especial, deputado Osmar Terra, do PL do Rio Grande do Sul, não há prioridade maior que a primeira infância em qualquer política pública. O parlamentar, que é médico, sustenta que essa fase da vida representa um momento crucial em que o ser humano organiza todas as competências que vai usar pelo resto da vida. De acordo com ele, as vivências nessa idade têm consequências, inclusive para a saúde cardíaca.
23: Uma criança bem cuidada no início da vida tem menos chance de ter problemas cardíacos graves na idade adulta, embora possa ter até tendência genética, mas pode ser prevenido pela estimulação e pelo manejo do estresse.
20: Ainda de acordo com o projeto aprovado, União, Estados e Municípios terão de dar publicidade prioridade aos investimentos realizados anualmente em ações e programas voltados à família, à criança, desde a primeira infância, ao adolescente, ao jovem, à mulher e ao idoso. A relatora, deputada Amanda Gentil, também apresentou um projeto para alterar o marco legal da primeira infância. Uma das mudanças propostas prevê a adoção de medidas para evitar a exposição precoce e excessiva de crianças à propaganda e a conteúdos e tecnologias inadequados ao desenvolvimento infantil. O projeto também cria o Indicador Nacional de Desenvolvimento da Primeira Infância, como um instrumento de monitoramento e avaliação das políticas públicas destinadas a pessoas nessa faixa etária. Da Rádio Câmara de Brasília, Maria Neves.
0: Política Nacional para Prevenção e Tratamento de Doenças Crônicas da Pele no SUS. O texto foi encaminhado para análise do Senado, como informa a repórter Daniela Lessa.
2: A Comissão de Constituição e Justiça da Câmara dos Deputados aprovou o projeto que cria uma Política Nacional de Prevenção, Tratamento e Controle das Doenças Crônicas da Pele dentro do Sistema Único de Saúde, o SUS. O autor do projeto é o deputado Carlos Gilberto Silva,

0: parlamentar pode contribuir para garantir mais inclusão, dignidade e qualidade de vida aos pacientes e suas famílias. Termina agora o Jornal Câmara dos Deputados, produzido pela Rádio Câmara, com trabalhos técnicos de Alan de Souza e apresentação de Val Monteiro e Luciana Vieira. Uma boa noite para você.
1: Você fica agora com as notícias do Tribunal de Contas da União. Boa noite.
2: Minuto do TCU.
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6: 20 horas e 3 minutos.

A paz do Senhor, Sapiranga, a paz do Senhor, região, mais uma vez nós estamos aqui pela ondas do rádio Ferrabras FM com o programa Anunciando a Cristo. Hoje uma noite muito fria em Sapiranga, mas nós estamos aqui juntamente com as irmãs União Feminina de Parubé.

convidamos a você ficar ligadinho com a programação Anunciando a Cristo até as 24 horas. Será trazido palavras, uma palavra, uma reflexão bem abençoada aqui junto com as irmãs da União Feminina de Parubé. E também é bastante louvor, né? Nós não vamos, não utilizamos falar o nome das pessoas que estão mandando mensagem, mas vamos largar os louvor que as pessoas estão pedindo, tá? Que Deus abençoe você, que Deus abençoe você que está ligadinho pelo site da Rádio Ferrabras FM. Já tem bastante gente aqui ligada, aqui, o pessoal aqui do bairro Sapiranga, da região Alto Uruguai, de várias regiões aqui do Rio Grande do Sul, já estão ligadinho com a Rádio Ferrabras. Que Deus abençoe, fique ligadinho aqui, que vai ser bênção, vai ser um culto no celular esta programação.

0: A paz do Senhor Jesus a todos os ouvintes da Rádio Ferrabras. É uma alegria estarmos aqui com vocês. Quem está hoje comunicando é as irmãs do Departamento da União Feminina, Mulheres Unidas a Serviço do Reino de Deus. E o nosso objetivo é que você seja abençoado, você que está na escuta através dessa programação, que está chegando aí no seu lar, a sua família, seja abençoado pelo Senhor Jesus. E permaneça conosco nessa programação, pois temos certeza que o Senhor tem uma palavra para o teu coração. Neste momento, a irmã Rosilei estará dando uma saudação nesta noite, que está juntamente conosco aqui.
1: Quero neste momento cumprimentar todos os nossos ouvintes com a doce paz do Senhor. E aqueles que ainda não são cristãos, quero dizer uma boa noite. Estamos aqui neste dia na Rádio Ferrabras 87.5 FM para glorificar ao Senhor juntamente com você aí no seu lar. Você que nos deixou entrar dentro da sua casa, nos dá a honra da sua audiência de permanecer conosco até as 22 horas, que Deus possa abençoar a sua vida. Estamos aqui juntamente com a irmã Elaine, também a irmã que já deu aqui uma palavra, e somos muito felizes de estarmos aqui para glorificar juntamente com você o nome do Senhor. E que o Senhor possa nesta noite entrar dentro da tua casa, mas principalmente entrar na tua vida, no teu coração. Sabemos que a palavra do Senhor é a palavra que cura, que liberta, que transforma. Então sabemos que nesta noite não é em vão o que nós estamos fazendo aqui neste lugar. Não é em vão, a palavra do Senhor nesta noite não é em vão. O Senhor vai falar com você, e se você der lugar para o Espírito Santo de Deus aí na tua casa, eu creio neste momento que o Senhor também pode curar você de toda a enfermidade, de todo mal, porque o nosso Jesus, ele veio para salvar, para libertar e para transformar. Este é o Deus que nós servimos, um Deus poderoso, um Deus grande e de grande misericórdia. E se estamos aqui, se você está aí no seu lar, é porque o Senhor tem usado de muita misericórdia com a nossa vida. Porque o Senhor, o nosso Jesus, ele morreu na cruz do Calvário. Sim, ele morreu. E não foi em vão. Ele morreu por nós para nos dar a salvação das nossas almas. Então, aquela dor que Cristo sofreu na cruz do Calvário não foi em vão. Não. Esta dor que Cristo passou naquela cruz foi por nos amar. E eu quero dizer para você que está aí no seu lar, nos ouvindo neste momento, que Cristo, ele te escolheu, porque a palavra do Senhor nos diz que não fomos nós que escolhemos a Cristo, mas Cristo nos escolheu. E para não ficar somente nas minhas palavras, eu quero convidar você que pode, que está aí no seu lar e pode abrir a sua Bíblia para nós lermos no livro de Mateus, aleluia. O livro de Mateus, capítulo 6 e o versículo 26, que diz assim: contemplai as aves do céu, não semeiam, não colhem, nem armazenam em celeiros. Contudo, vosso Pai Celestial a sustenta. Não tendes vós muito mais valor do que as aves? Olha que palavra maravilhosa nesta noite para nós, que o Senhor, ele tem cuidado de todas as coisas, e se ele cuida das aves do céu, que não plantam, que não semeiam, e no momento certo, no momento oportuno, o produto nasce e alimenta essas aves, quanto mais de você que está nos ouvindo nesta noite, o que o nosso Senhor Jesus não faria por ti? Se ele cuida das aves nos mínimos detalhes, Que dirá da sua vida? Aleluia! Eu glorifico o nome do Senhor porque você está aqui nesta noite para ouvir a voz do Senhor e ser abençoado pela poderosa palavra de Deus. E creia que o Senhor pode cuidar da tua vida também nos mínimos detalhes. E Ele tem algo novo para a tua vida nesta noite. Aleluia!

0: irmã Elaine estará dando a sua saudação nessa noite também, e estará orando para que Deus venha operar um milagre. Você que está aí no seu lar, na escuta da programação, anunciando a Cristo, Rádio Ferrabrás.
1: Gostaria de cumprimentar a todos nesta noite com a paz do Senhor Jesus. Uma boa noite a todos que estão na escuta nesta noite. Estamos aqui mais uma vez alegres, contentes, fazendo a obra do Senhor, fazendo o ídolo do Senhor, crendo que Deus pode todas as coisas. Se você tem algo, se você tem algum problema que para você é impossível, mas saiba que o nosso Deus é o Deus do impossível. Coloque nesta noite tudo nas mãos do Senhor. Entregue o teu fardo, que quem sabe está pesado nesta noite. Você acha que não tem mais forças. Nós cremos num Deus que nos ajuda a carregar este fardo. Ele nos ajuda a... Quem sabe você acha assim, eu não tenho mais condições. Mas o Senhor é poderoso. Ele opera milagre. Ele é o mesmo, Ele não mudou. Ele continua operando milagre e maravilhas. Nós estamos aqui anunciando.

Deus querido, nós cremos, Senhor, no Deus que pode todas as coisas. Deus amado, o Senhor conhece, Pai, a cada um, Pai querido, que tem clamado a Ti nesta noite, Senhor, que tem entregado, Senhor, nas Tuas mãos, Pai amado, estas causas, Senhor, que para eles, Pai, parece impossível, meu Senhor. Mas nós cremos, Pai, que o Senhor vai operar grandes coisas, Senhor, através, Senhor Jesus, desta rádio, Senhor. Deus maravilhoso, vai de encontro a essas vidas, vai de encontro, Senhor, a estas almas que têm clamado, Senhor, por um socorro, que têm clamado, Senhor, por um milagre, Senhor, da Tua parte. Deus, não é em vão, Senhor, que eles estão escutando, Pai querido. Deus, eu creio, Pai, que não é em vão. Ah, Senhor, que esta pessoa, Senhor, ligou, Senhor, a rádio, Pai querido, e está ouvindo, Senhor, algo da Tua parte, meu Senhor. Deus maravilhoso, em o nome de Jesus, Senhor, vai curando, vai salvando, vai transformando vidas, vai dando vitória, Senhor Jesus, aleluia. Deus soberano, em o nome de Jesus, Pai, nós decretamos, Pai, a bênção, a vitória, Senhor, em cada vida, em cada lar, Senhor, quem sabe, Senhor, aleluia, Jesus querido, eu não sei, meu Deus amado, o que pode ter acontecido, mas o Senhor sabe, o Senhor é Deus, aleluia, o Senhor conhece todas as coisas, o Senhor é Deus onipotente, onipresente, onisciente, o Senhor é o que nos formou, é o que nos criou, aleluia, o Senhor sabe, Senhor, o que cada um tem passado, Senhor, nestes últimos dias, mas eu te peço, Pai, vai de encontro, vai operando, Senhor, milagre e maravilhas, Pai querido, em cada lar, em cada família, em cada vida, Senhor, em o nome de Jesus eu te peço, Pai querido, usa tuas filhas, Senhor, nesta noite, usa cada uma, Pai querido, conforme a tua vontade, Senhor, venha falar, Senhor, fala conosco, Pai querido, em nome de Jesus.

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1: 20 horas e 28 minutos.

0: na escuta.
1: Não, senão não. Você que está na escuta dessa programação nesta noite, venha visitar a nossa igreja, a Igreja do Ombro Amigo, Igreja Pentecostal Ministério Restauração, na cidade de Sapiranga. Estamos prontos para acolher você. Se localiza na rua 20 de setembro, 7769, no bairro Voo Livre. O irmão que está ali, o presbítero irmão Clênio, a sua esposa, a irmã Elaine, que está conosco juntamente aqui na rádio, nessa programação. Você será bem acolhido ali. Você que, quem sabe, está sem congregar, você que está, quem sabe, pensando em dar os primeiros passos com Jesus, ali terá irmãos preparados, capacitados para acolher você e a sua família. Em nome de Jesus Cristo.

Glória a Deus, neste momento nós estaremos orando pela irmã Karina, que vai nos trazer uma poderosa porção da palavra de Deus nesta noite. Eu quero convidar você que está aí no seu lar, se você puder, por um momento, um segundo, fechar os teus olhos e adorar ao Senhor juntamente comigo, para que o Senhor possa ouvir a nossa voz, a nossa oração e ouvir a tua oração também. Porque o Senhor está pronto. Os seus ouvidos não estão... Os seus ouvidos não estão trancados, que Ele não possa ouvir a nossa oração. Então, creia nesta noite que o Senhor vai fazer algo pela tua vida. Senhor, meu Deus e Pai, neste momento, diante de Ti, nós levamos, Senhor, a Tua serva, irmã Karina, Senhor, que vai falar, Senhor, da Tua poderosa palavra neste momento. Que não seja, Senhor, apenas, Senhor, palavras persuasivas, não, Senhor. Mas palavras que cheguem agora até o coração daqueles que estão nos ouvindo. E que Tu possa, Senhor, operar grandes milagres através das palavras da Tua filha, Senhor. Porque essas palavras, Senhor, não são delas, Senhor, mas são palavras vindas do céu, do trono de Deus para o nosso coração. Que Tu possas abençoar neste momento cada um, Senhor, que está nos ouvindo com esta poderosa palavra, Pai. Que Tu possas realizar grandes milagres e prodígios, Senhor, porque Tu és Deus poderoso e santo. E sabemos, Pai, que através do Teu nome, Senhor, vidas vão ser curadas neste momento, vão ser tocadas pelo poder do Teu nome, Jesus Cristo. E já Te agradecemos, Senhor, neste momento, em nome de Jesus.

Nesta noite, mais uma vez, com a paz do Senhor Jesus. Vamos fazer leitura numa palavra do Senhor nessa noite. Você que está aí no seu lar, tem um exemplar da Bíblia Sagrada. Vamos abrir no livro de Salmos. Uma palavra bem conhecida de todos, aqueles que estão na escuta dessa programação, aqueles que são leitores da Bíblia Sagrada. A palavra que o Senhor tem nos dado nessa noite. No livro de Salmos 121. Salmo 121, que nos fala: elevo os meus olhos para os montes. De onde me virá o socorro? O meu socorro vem do Senhor, que fez o céu e a terra. Não deixará vacilar o teu pé. Aquele que te guarda não tosquenejará. Eis que não tosquenejará nem dormirá o guarda de Israel. O Senhor é quem te guarda. O Senhor é a tua sombra, a tua direita. O sol não te molestará, de dia nem a lua de noite. O Senhor te guardará de todo mal, Ele guardará a tua alma. O Senhor guardará a tua entrada e a tua saída, desde agora e para sempre. Aqui nesta palavra, o Senhor fala comigo, fala conosco, com cada um que está na escuta dessa programação. Muitas vezes, no correr da caminhada, todos nós estamos correndo uma carreira. E chega um momento, quem sabe você está passando nessa noite um momento de provas, de dificuldades e tribulações. Quem sabe você está passando por um momento de enfermidade na sua saúde, na saúde de um familiar. Ou até mesmo você está passando por dificuldades. E quem sabe nesta noite, através dessa programação de rádio, o Senhor tem uma palavra para o teu coração. Ele fala contigo nesta noite para você não desanimar nesta caminhada, mas para que você continue correndo a carreira que lhe foi proposta. Que você eleve os olhos para o alto, porque é de lá que vem o socorro. Muitas vezes nós somos seres humanos, somos falhos, somos fracos, debilitados diante de tantos problemas que muitas vezes assolam ao nosso redor, que está assolando a humanidade. Mas em meio a tudo isto, você tem que se lembrar que você tem um Deus, que você pode levar os seus olhos, quem sabe para um monte de problemas, dificuldades, tantos obstáculos que você olha e diz: ah, eu não vou conseguir, ah, eu não vou vencer, porque está difícil. Tantas enfermidades que muitas vezes a medicina não descobre a causa, e você fica olhando para este monte de problemas e dificuldades. Mas o Senhor fala contigo nesta noite: não olhe para o problema, para a dificuldade, mas olhe para aquele que pode solucionar todos esses problemas. Porque nós, quando nós começamos a olhar ao nosso redor, nós esquecemos de olhar para o alto. Porque é do alto que vem, meu amado irmão, minha amada irmã, o teu socorro para a dificuldade, para o problema que está te assolando nesta noite. Quando você tirar os teus olhos do natural, mas levar os teus olhos ao alto, para o espiritual, para o trono do Senhor, é dali que vai vir o socorro para a tua vida. Porque o nosso socorro vem do Senhor, aquele que fez os céus e a terra. Ele deixa bem claro na sua palavra que Ele não vai deixar você muitas vezes resvalar o teu pé. Aquele que vai te guardar,
aquele que vai guardar e que estava guardando o povo quando o povo saiu lá do Egito. Muitas vezes o povo ali durante a noite, durante o dia, o Senhor estava guardando aquele povo quando saiu lá do Egito, aquele povo quando estava escravo, cativo, ali na mão de Faraó. O Senhor fez uma promessa para eles, mas aquele povo teve que olhar para o alto e para cima, que era da onde que vinham as diretrizes, da onde que vinha a solução para os seus problemas, suas dificuldades, da onde que vinha a libertação para aquele povo naquele momento. O Senhor é aquele irmão que tem te guardado, tem te livrado. Quem sabe neste dia de hoje, quantos livramentos o Senhor não tem te dado no trânsito, tem te dado muitas vezes lá no teu trabalho. O Senhor tem te guardado, tem te livrado, guardado a tua alma. E o sol não tem te molestado, e nem a noite. Por quê? Porque o Senhor estava com a sua mão estendida sobre a tua vida. O Senhor é aquele que te conhece e contempla todas as coisas. O Senhor é que guarda a tua entrada e a tua saída, não somente agora, mas quando você se colocar na presença dEle, o Senhor está ali te guardando, o teu lar, a tua casa, a tua família, o teu trabalho, tudo aquilo que você colocar a sua mão, mas você tem que fitar os olhos no Senhor, olhar para o alto, porque é somente do alto que vem o socorro, para mim e para você nesta noite que está na escuta dessa programação, porque quando nós olhamos, começamos a olhar com os olhos ao nosso redor, aí nós muitas vezes o nosso pé pode vacilar, muitas vezes vacilamos porque tiramos os olhos do Senhor, tiramos os olhos daquele que nos dá o socorro, porque nós sabemos que quando estamos no perigo, estamos passando por dificuldade, podemos muitas vezes ter amigo, ter colegas, ter pessoas à nossa volta, mas eles são todos são limitados, todos os recursos aqui dessa terra são limitados. Até mesmo o médico, quando ele dá um diagnóstico ali para um paciente, aquele diagnóstico que aquele médico ali dá para um paciente, aquele médico é limitado. Sabemos que a medicina, nos dias de hoje, está muito avançada, mas sabemos que os recursos aqui da terra, os recursos muitas vezes que um médico tem em suas mãos, pode ir até um certo limite, até um certo ponto, porque tudo há um limite. Mas para o nosso Deus, esse não há limites, não há barreiras, não há fronteiras, porque Ele opera. E nesta noite Ele quer operar um milagre aí onde você está. Quem sabe nesta noite você se encontra enfermo. Quem sabe você já gastou seus recursos financeiros, assim como aquela mulher que outrora muitas vezes padecia já com fluxo de sangue, aquela mulher gastou todos os recursos que ela tinha com a medicina. Mas quando ela foi e chegou na presença do Mestre, ela recebeu o milagre de imediato. Quem sabe você, nesta noite, está pedindo algo para o Senhor. Você está enfermo, você está acamado, e você tem recorrido para A, para B, para C, para a medicina, e muitas vezes não tem visto a solução. Mas o Senhor fala contigo nesta noite, para você elevar os olhos para o alto. Porque é de lá que vai vir o teu socorro. O teu socorro não vai vir nesta noite aqui da terra, mas o teu socorro vai vir do alto e vai vir do Senhor, porque Ele pode operar um milagre. Aí é onde que você está nesta noite. Quem sabe você está enfermo, está cansado, está fadigado. O Senhor vai operar um milagre na tua vida. Creia.
que a partir de hoje você vai cantar o hino da vitória. Creia que o Senhor está entrando no teu lar, na tua casa, no teu trabalho. O Senhor está entrando em áreas da tua vida que eu não conheço, ninguém conhece, mas o Senhor conhece e Ele fala para você olhar somente para Ele. Não deposita a tua esperança, a tua fé naquilo que muitas vezes é perecível, mas deposita a tua fé no Senhor nessa noite, porque Ele vai operar um milagre na tua vida e na vida daqueles que, quem sabe, você nesta noite está orando, está buscando uma vitória. Creia que o Senhor é poderoso. Ele é poderoso para te dar a vitória, porque Ele é o teu socorro na hora da angústia. Quantas vezes estamos angustiados? Quantas vezes estamos aflitos? E muitas vezes parece que é melhor conversar com um amigo, com um colega, e você esquece de conversar com aquele que pode solucionar o teu problema. Aquele que pode te socorrer. Parece que você tem esquecido, mas o Senhor te lembra que Ele é o teu socorro nessa noite. Não adianta você recorrer, correr para um lado, correr para o outro em busca de socorro, porque somente na bendita pessoa do nosso Senhor Jesus nós encontramos o socorro, o alívio, o descanso para a nossa alma e para tudo aquilo que tem te afligido nesta noite. O Senhor é a solução. Por isso, nesta noite, entrega a tua vida nas mãos do Senhor, que Ele vai operar um milagre. Em nome de Jesus Cristo.

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2: 20 horas, 55 minutos.

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Rua 20 de Setembro, 7769, bairro Voo Livre. Você que quer participar de um culto, anote o endereço. Ou então, se você quiser conhecer mais o